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0: 21 horas e 3 minutos.
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0: 21 horas e 20 minutos.
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4: 21 horas e 26 minutos.

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3: 22 horas e 4 minutos.
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Maria Santíssima, que em vossa imagem milagrosa de Aparecida espalhais inúmeros benefícios sobre o Brasil, eu, embora indigno de pertencer ao número dos vossos servos, mas desejando participar dos benefícios da vossa misericórdia, prostrado a vossos pés, consagro-vos o entendimento para que sempre pense no amor que mereceis. Consagro-vos a língua para que sempre vos louve e propague a vossa devoção. Consagro-vos o coração para que depois de Deus vos ame sobre todas as coisas. Recebei-nos, ó Rainha incomparável, o ditoso número dos vossos servos. Acolhei-nos debaixo da vossa proteção. Socorrei-nos em nossas necessidades espirituais e temporais, e sobretudo na hora da nossa morte. Abençoai-nos, ó Mãe Celestial, e com vossa poderosa intercessão fortalecei-nos em nossa fraqueza, a fim de que, servindo-vos fielmente nesta vida, possamos louvar-vos, amar-vos e render-vos graças no céu,

Imaculada, abençoai esta água e fazei que ela nos recorde nosso batismo, para que, purificados de nossas faltas, vivamos como cristãos, membros da vossa igreja, e cheguemos um dia à vida eterna. Por Cristo nosso Senhor.

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1: Meia-noite e 6 minutos.
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Ó Maria Santíssima, que em vossa imagem milagrosa de Aparecida espalhais inúmeros benefícios sobre o Brasil, eu, embora indigno de pertencer ao número dos vossos servos, mas desejando participar dos benefícios da vossa misericórdia, prostrado a vossos pés, consagro-vos o entendimento para que sempre pense no amor que mereceis. Consagro-vos a língua para que sempre vos louve e propague a vossa devoção. Consagro-vos o coração para que depois de Deus vos ame sobre todas as coisas. Recebei-nos, ó Rainha incomparável, no ditoso número dos vossos servos. Acolhei-nos debaixo da vossa proteção. Socorrei-nos em nossas necessidades espirituais e temporais, e sobretudo na hora da nossa morte. Abençoai-nos, ó Mãe Celestial, e com vossa poderosa intercessão fortalecei-nos em nossa fraqueza, a fim de que, servindo-vos fielmente nesta vida, possamos louvar-vos, amar-vos e render-vos graças no céu por toda a eternidade.

0: neste momento a sua Pinhal Rádio Clube tem o prazer de levar até você a bênção do Padre Donizete Tavares de Lima, o Padre dos Milagres de Tambaú.
1: Adio Tore Nostri, Nomine Domini, Domine Quisaldi, Oraciona Meio, Domine Svobisco, Oremos Deus, Sorvete, Santuante, Criatura Vista, Prestimo Legem, Ede Unam Tatem Tua, Tenta Principia, Ter Cristo, Domine Nosso, Amém. Benedicta Dini Potente, Pater Filipe Santo, Descente Vós, Mare de Sempre, Amém.

0: produção Milícia da Imaculada.
1: Conhecendo a realidade da Polônia, do Japão e de outras partes do mundo, Padre Maximiliano Kolbe confidenciava com frequência aos seus confrades o quão pouco o mundo na época conhecia a Virgem Maria Imaculada e nada sabia sobre ela. Em oração diante da Virgem Imaculada e também dos confrades, dizia: "Então, ó Imaculada, quando todas essas pessoas chegarão a te conhecer, a te amar e a se encher da tua paz e felicidade, quando cada alma viva no planeta experimentará a bondade e o amor do teu coração, quando em cada alma brotará um amor ardente, não apenas um sentimento passageiro, mas uma entrega total da vontade a si mesma, para que seja modelado cada coração na imitação do Sagrado Coração de Jesus, seu Divino Filho, e lhe seja dado a felicidade e os torne tementes a Deus?" Padre Kolbe afirmava: "Se pertencemos à Imaculada, então tudo o que é nosso pertence a ela, e Jesus aceita tudo o que vem de nós como se viesse dela, como se pertencesse a ela. Todos devem imitá-la, aproximar-se dela, oferecer-se como propriedade a ela, tornar-se ela. Este é o ápice da felicidade, da perfeição do homem. Consagremos-nos à Imaculada para vivermos esta bela missão pela qual vale a pena trabalhar, sofrer e até morrer. Amém."
0: Elevemos nosso pensamento a Deus e oremos. Louvemos ao Senhor. Louvemos ao Senhor desde os céus. Louvai-os nas alturas. Louvai-o todos os seus anjos, louvai-o todos os seus exércitos, louvai-o sol e lua, todas as estrelas luzentes, as águas que estão sob os céus. Louvemos o nome do Senhor. Ave Maria, cheia de graça, o Senhor é convosco, bendita sois entre as mulheres. Bendito é o fruto de vós.

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1: Agora 6:11, 6:11, muito bom dia a toda a nossa família brasileira, nosso bom dia à nossa família pinhalense. Olha, gente, hoje quarta-feira, dia 5 de agosto de 2026. A partir de agora, em nome de todos os nossos patrocinadores, já está no ar o nosso programa Sertanejo de Ouro. Bom dia!

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3: 6:22, 6:22 agora, o Laércio ouvindo o nosso programa. Bom dia, Laércio. Ele pede para ouvir este sucesso, ele que trabalha como servente de pedreiro, né? Ô Laércio, tá aí o seu sucesso, meu querido. Já estou tocando agora, 6:22.
4: Belíssimo.

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3: Nós vamos falar agora sobre a Campanha Nacional de Multivacinação 2026, até 1º de setembro, para atualizar a caderneta. Vamos ouvir a matéria do nosso correspondente.
4: A Campanha Nacional de Multivacinação 2026. A mobilização segue até 1º de setembro e tem como objetivo atualizar a caderneta de vacinação de crianças e adolescentes menores de 15 anos. O dia D de vacinação será realizado em 22 de agosto em todos os municípios brasileiros. Pais e responsáveis devem procurar a unidade de saúde mais próxima, levando a caderneta de vacinação e um documento de identificação da criança ou do adolescente. As equipes de saúde vão verificar o histórico vacinal e aplicar as doses que estiverem em atraso, conforme o calendário nacional de vacinação. A mobilização será realizada em todo o país. Em Mato Grosso do Sul, os 79 municípios participam da campanha. Já em São Paulo, a ação envolve os 645 municípios e também reforça a vacinação contra o sarampo. Em Foz do Iguaçu, no Paraná, a campanha será realizada nas 28 unidades básicas de saúde do município. A coordenadora do Programa Municipal de Imunização de Foz do Iguaçu, Adriana Izuca, reforça a importância de manter a caderneta de vacinação em dia. Abre aspas. A campanha de multivacinação é uma oportunidade para que pais e responsáveis atualizem a caderneta de vacinação de crianças e adolescentes menores de 15 anos. Muitas vezes, uma dose fica em atraso sem que a família perceba. Por isso, orientamos que todos procurem a unidade de saúde mais próxima com a caderneta de vacinação. Manter a vacinação em dia é uma das formas mais eficazes de prevenir doenças e proteger não apenas cada criança e adolescente, mas toda a comunidade. Fecha aspas. A campanha é coordenada pelo Ministério da Saúde em parceria com estados e municípios e busca ampliar a cobertura vacinal e prevenir o retorno de doenças imunopreveníveis. Reportagem Juline Pogorzelski.
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17: Agora 6 horas e 39 minutinhos, 6h39, olha, o Dia dos Pais já se aproxima e a loja Brentegan Magazine tem aquela famosa cadeira para o papai, né? 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Olha, o nosso amigo Vando, domingo tem forró dos bons lá no Boteco do Vandão, viu? Estrada Pinhal Albertina, você anda apenas 200 metros de estrada de terra e a estrada de terra tá malhadinha, tá uma beleza. Só 200 metros, não é 200 quilômetros não, viu? Porque 200 quilômetros dá para você ir daqui em São Paulo, vai, daqui em São Paulo. tá bem? Então, Boteco do Vandão, meu abraço ao meu querido Vando, né? A senhora, sua esposa, a doutora Rosana, né? E os filhos do casal que gostam por demais do nosso programa. Vando, domingão, traz um cantor bom aí que eu vou aí pra dançar a noite inteira com... Eu vou levar a Marinha, viu? Eu vou levar a Mara, porque a Mara é ruim pra dançar, mas eu vou ensinar ela a dançar. Ela é ruim para dançar, mas eu vou ensinar a Mara a dançar, porque as mulheres precisam aprender a dançar, né? Tem mulher que não dança, que é dura, corpo duro. Precisa dançar, gente, precisa dançar. Não é dançar na vida, não. Na vida já está dançando desde quando nasceu. Precisa dançar, né? Esparecer, tomar uma pinga, viu, mulher? Tomar pinga, precisa tomar também. Toca aí o sucesso, meu querido Tarcísio.

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0: Faltando 5 minutinhos para 7 horas da manhã, 5 para 7, eu quero aqui mandar um forte abraço para a dona Sebastiana Damas, né? A dona Sebastiana Damas, ela não perde o nosso programa, né? E todos os seus familiares. Ô, dona Sebastiana, essa música aí vai para a senhora e essa música também para o nosso amigo Tony, ele que pediu e gosta.

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1: 7:07. Olha, o senhor Antônio Manuel, né, ouvindo o nosso programa, não perde o nosso programa, e ele está aqui através do nosso programa parabenizando a senhora, sua esposa, que no dia de hoje está colhendo mais um botão de rosas no jardim de sua existência. É, e ele deseja a ela toda a felicidade do mundo e que a data repita por anos e anos. Não falou o nome da esposa aqui, Terceiro? Não falou o nome da esposa? Tá certo, viu, seu Manuel? Tá certo, até errado, tem que falar o nome da esposa. É, e a mesma recebe os votos de mil felicidades da filha Aparecida Manuel e de todos os familiares. Bom dia!

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5: 7:20, 7:20, né? Na melhor de toda a nossa região, é o nosso programa Sertanejo de Ouro no ar, na manhã desta quarta-feira, dia 5 de agosto de 2026, né? Se você puder, não perca tempo na vida, né? Viva cada segundo com muita intensidade. O tempo passa rapidamente e eu sempre coloco, né, para o meu filho: se você puder ajudar alguém, ajude. Se você não puder, toca, segue embora, vai embora reto, né? Porque aqui nós estamos de passagem. Para que você tenha uma ideia, né, saudoso Antônio Hermílio de Moraes, que foi considerado por duas vezes o homem mais rico do mundo, O homem mais rico do mundo morreu e não levou nada. Nada, nada, nada. Então viva a cada instante com muita intensidade, que aqui nós somos mortais. No palco dessa nossa existência, nós estamos de passagem. Coloca isso na sua cabeça. Se pode ajudar alguém, ajude. Se não puder, nada aquilo também de ficar olhando a vida dos outros, falando mal do outro, querendo ver o mal do outro ou da outra. Toca a vida, gente. Toca a vida, que é importante, não é mesmo? 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Seguindo por aqui com o nosso programa, e olha, o Homem da Mala, o Homem da Mala vai estar domingo a partir das 5 horas da tarde lá fazendo o seu show no Boteco do Vandão. Isso mesmo, viu? O Homem da Mala, o Wilson Júnior, ele vem, né? Ele traz as malas todas, né? Parece que vai morar lá no Boteco do Vandão. Traz 500 malas. Eu nunca vi que coisa. O homem vai cantar aqui, né? Para 200 pessoas. Ele pensa que vai cantar que nem o Zezé de Camargo e o Luciano também. Vai cantar para 1 milhão de pessoas. Aí também, esse homem da mala, das malas também, Vando. Meu abraço para o meu amigo Vando mais uma vez, né? Um abraço para a senhora, sua esposa, a doutora Rosana, que está aí, agora é médica, né, a doutora Rosana, e os filhos do casal, né, e os filhos e filhas aí do nosso grande amigo Vando. 7h24, bom dia!

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2: 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E olha, o Wilson Júnior, o homem da mala, das malas, né, estará se apresentando domingo agora, a partir das 5 horas da tarde, no Boteco do Vandão. O Wilson e Júnior, né? Não é o Wilson Júnior, não. É que falaram para mim o Wilson Júnior, eu estava achando que era uma pessoa só, né? O sobrenome Júnior, Wilson Júnior, mas é o Wilson e Júnior. O Júnior é o filho dele, né? Então, o homem ou os homens das malas, né, se apresentam domingo agora, às 5 da tarde, no Boteco do Vandão. 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Falar em América, o meu abraço ao Mil. Ontem falava também com o meu amigo Milton Alaor Baraldi, né? Depois falei com o presidente do Clube de Campo Caco Velho, nosso grande amigo Roberto Macarrão. E vem aí, então, é um quadrangular, né? Envolvendo duas equipes pinhalenses, que são elas o América Futebol Clube e o time do Clube de Campo Caco Velho. Duas equipes vêm da cidade de Mogi Guaçu, me informou ontem o presidente caquiano, né, Roberto Macarrão, nesse belíssimo quadrangular esportivo, né, e vai acontecer outros campeonatos no Clube de Campo Caco Velho. Mas esse quadrangular esportivo, né, é especial, porque vem prestar aí uma justa homenagem ao nosso querido e saudoso Saloca, né? O Saloca sempre trabalhou no bar lá do Clube de Campo Caco Velho. Então o pessoal lá se reuniram e decidiram então fazer aí esse belíssimo quadrangular. E o Mil, futuro presidente do América Futebol Clube, ontem me informou que o Clube de Campo do América Futebol Clube fica parado por mais 30 dias, né? Estão de férias, vão participar aí deste campeonato lá no Clube de Campo Caco Velho, aí voltam com as atividades esportivas na Praça de Esportes do América para finalizar o ano de 2026, né? Parabéns aí a esses nossos amigos que promovem esses eventos, né? Aqui é um programa sertanejo, né? Mas estou envolvido com o esporte, né? Nós não temos um programa esportivo, mas nós vamos dando um recado aqui mesmo, né? Coisa de 5 minutinhos, a gente dá um alô, que o pessoal está lá, todos eles ouvindo o nosso programa. Milton Alaor Baraldi, presidente do Sindicato dos Metalúrgicos, também apoiador do nosso Sertanejo de Ouro. Um ótimo dia para você, viu, meu querido? A esposa aí e todos os seus familiares.

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2: 8 minutinhos, Tarcísio, 8 minutinhos, vamos finalizando o nosso Sertanejo de Ouro na manhã desta quarta-feira, 5 de agosto de 2026. A minha última sertaneja na manhã de hoje vai para o meu amigo Mirinho, né? Mirinho Pedreiro. Ele continua muito encabulado, né? Sempre me perguntando, Beitivi, por que o Amado Batista, o cantor Amado Batista, é mais amado do que eu? Mas como que eu vou saber, né, Mira? Ele chega até a chorar, lágrimas rolam sobre sua face, né? Do cantor Amado Batista ser mais amado do que ele. Ô, Claudinho, segura o homem aí, viu, Claudinho? Um abraço, eu volto daqui a pouquinho com o Momento do Rei, Roberto Carlos.

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8 horas pontualmente, hoje dia 5 de agosto de 2026. A partir de agora, em nome de todos os nossos patrocinadores, você passa a conferir mais um momento romântico da nossa emissora e do nosso programa. Abrindo o programa na manhã desta quarta-feira com uma música que é tão implacável quanto o tempo, né? E tão linda quanto um coração que ama.

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2: Tá aí, é o nosso momento do rei Roberto Carlos, né? O momento mais romântico da nossa emissora, especialmente para você que é romântica, para você que é romântico. Conte para os outros que você curte essa meia hora mais romântica do mundo, só mesmo através da nossa Pinhal Rádio Clube.

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0: Bom dia para você que está com o coraçãozinho batendo, assim como o meu, né? Cada vez mais forte, né? Você que está à procura de um grande amor. E esse grande amor você só vai encontrar ouvindo este sucesso aí na voz do Rei Roberto.

E assim nós vamos finalizando o momento do Rei Roberto Carlos na manhã de hoje, agradecendo a você pela atenção, pelo carinho e pela audiência, mas eu deixo você com a minha última música na manhã de hoje. Essa aí, ó, tocando bem mais o que te toca. Valeu, pequenininha, tô indo nessa, hein?

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0: 10% em algumas regiões do estado de São Paulo no meio da tarde de hoje. Temperaturas sobem até 30 graus em Presidente Prudente, 30 a 32 em São José do Rio Preto, Araçatuba, Ribeirão Preto. Também entre Araras e Casa Branca, temperaturas se elevam mais hoje e chegam até os 28 a 30 graus na região. 28 a 29 graus em Espírito Santo do Pinhal, também em Campinas e Sorocaba, Barra Bonita, Bauru e Jaú, com 28 a 30 graus. Mesma situação em Marília, Lins, Ourinhos, Assis e todo o Vale do Paranapanema, capital e Grande São Paulo, com 28 graus. 28 também no litoral, no Vale do Ribeira e no Vale do Paraíba. A sensação térmica durante a tarde será maior do que marcarão os termômetros. Baixa umidade relativa do ar, recomendando muita água, muita hidratação. O tempo começa a mudar hoje à tarde em algumas localidades do interior do estado, entre a região central e as divisas do Paraná e do Mato Grosso do Sul. Áreas de instabilidades vão determinar a possibilidade de chuva isolada durante a tarde nos municípios entre a região central do estado em direção ao Mato Grosso do Sul e ao Paraná. O Paraná sofre bastante com chuvas no decorrer do dia de hoje devido à formação de uma baixa pressão atmosférica que vai se transformar num ciclone extratropical entre amanhã e depois e trazer ventos muito intensos para todo o sudeste. São Paulo sofrerá novamente com ventos preocupantes entre amanhã e sexta-feira. 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

0: Bom dia com alegria, estamos de volta pela melhor. Hoje é quarta-feira, dia 5 de agosto de 2026, estamos no inverno. Uma manhã de céu de brigadeiro, uma manhã ensolarada aqui na cidade Rainha da Serra. Temperatura em elevação. Eu sou Alexandre Paganini e seguimos juntinhos até as 11 da manhã com a sua participação. 3651-4444, o número que conecta você com o sucesso. Sejam todos bem-vindos. Tá na Clube, tá na Melhor.
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0: Estava chegando agora aqui no estúdio, né? E falando que música que eu vou abrir a nossa programação hoje. Escolhi. E veio essa música do Billy Paul aqui na mente. Me and Mr. Jones. Música lindíssima, né? Tem a cara da nossa quarta-feira pela manhã. Aumenta o volume e sinta a vibe. Nova Clube, agora são 9 horas e 8 minutos. Bom dia!

Nova Clube, agora são 9 horas e 25 minutos. Just Another Day com John Secada, fechando a nossa primeira seleção aqui, né? Só música boa na sua manhã. Teve Absinto, Sua Lua, recordando essa música romântica dos anos 80. She's Like the Wind com Patrick Swayze. A indicação do nosso ouvinte, Urineu Donizete, do Jaime Leme. É, e abrindo a programação com Billy Paul, Me and Mr. Jones. Só clássicos. Bom dia aqui pro Valdecir Caetano Rosa. Valdir, bom dia. O Valdir tá de férias, hein? Tá curtindo aí a nossa programação. Obrigado, viu? Dona Neuza Cabreira também, a Fernanda Manca. A Silvia Cristina mandando um alô especial. Ela tá falando lá do Jardim Vitória. Bom dia, Silvia. Um alô também pro Joel. É, um alô pra Rosimeira e Massara e a Noêmia. Silvia, bom dia, viu? Tamo junto, vamos que vamos. A Noêmia pediu uma música aqui agora que eu não vi, viu, Noêmia? Vamos tocar também, deixa com nós. É, um alô também pro João do Biga, meu jovem, o jovem guru. É o Papai Lion, né? A maionese mais gostosa aí do Velho Oeste. Grande Papai Lion. 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

0: 9 horas mais 48 minutos aqui na Nova Clube, o som de Starboy, I Feel Come Back Home. O sucesso é The Weeknd, né? Mais uma que a gente curte aqui na nossa manhã. Teve também o sucesso sertanejo, saudosíssima Marília Mendonça, com Maiara e Maraísa, todo mundo menos você. E abrindo aí com o clássico já sertanejo, né? De Lauana Prado, um popurri aí com grandes... músicas da MPB, né, na versão sertaneja. 9h49, daqui a pouquinho eu tô de volta com muito mais música, aguenta aí.
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0: Opa, já estamos de volta pela melhor, 9 horas 52 minutos. Quem tá na sintonia é Júlia Palini. Bom dia, Júlia. Quartou, né? Meio de semana. Hoje é o dia do happy hour, hein? A gente começa cedo, né, Júlia? É isso aí. Obrigado pela sintonia. Um bom dia também pra Márcia Iris Cevoto. Tá curtindo aí a melhor programação da cidade. Quem mandou um WhatsApp pra gente também foi o Emerson Iris Cevoto. Os irmãos aí sempre curtindo, né? A programação que mexe aí com o sentimento, que faz você viajar no tempo. É o Show da Clube, Show da Manhã comigo, Alexandre Paganini, até às 11. Muito obrigado. Silvia Martelli chegando por aqui, tá digitando, né, Silvia? Bom dia, viu? Tá na Clube, tá na melhor. E agora tem Savage Garden, Trull Mad Deeple.

0: Bem Querer. Décadas de 90, né? O romantismo invadindo a sua manhã. Teve também Backstreet Boys, As Long As You Love Me. E abrindo aí com o clássico de Savage Garden, Truman Depot. Essa música, ela ficou bastante conhecida com a versão, né, da Sandy Júnior, a versão nacional, mas a internacional aí foi a propulsora desse grande sucesso. 10 horas 5 minutos repetindo aqui, bora para não perder a hora, hein, gente? Tá quase na hora do almoço aí, o pessoal já tá preparando aquele cardápio gostoso, maravilhoso de quarta-feira, né? Meio de semana, a gente tem que transmitir alegria, alto astral, meio de semana. É o dia aí de rever os amigos, tomar aquele drink, aquela cervejinha gelada, ou refrigerante, ou água mineral, seja o que for, né? Importante é encontrar os amigos, confraternizar, né? E renovar as energias aí já preparando para o final de semana. E como tá passando rápido, hein? Meu Deus, hoje é quarta, mas já é quinta, hein? É isso aí. Importante é a gente ter saúde para tudo isso, né? O mais importante de tudo é saúde. É saúde. Com saúde a gente consegue todos os nossos objetivos. Eu quero mandar um alô especial aqui. Olha só que bênção, hein? A Aparecida Manuel está cumprimentando a sua mãe, que está fazendo hoje 94 anos, recebendo os cumprimentos aí de todos os familiares e do seu pai também, o Antônio Manuel. Papai e mamãe aí juntinhos, 94 anos. Imagina, deve ter mais de 60 anos de casados, né? Então é uma bênção, tem que agradecer todo dia aí, né, Aparecida, pela presença do papai e da mamãe aí, contemplando esses momentos maravilhosos. Curta bastante, não esquece o bolo, a velinha, e vamos comemorar, né, Aparecida? É isso aí, felicidades à mamãe, viu? Que Deus abençoe sempre com muita saúde. Eu quero mandar um alô também especial para a Associação dos Aposentados de Pinhal. A dona Marisa Cardoso, sempre ouvindo, a dona Isabel Silva, né? A Silene também, a secretária, o nosso presidente, o Aguinaldo. E lembrando que esse final de semana tem bailão na associação e você, é claro, é o nosso convidado especial, você não pode perder. Presença de Adelson Santos e banda, tem também Free Dancers lá, é uma equipe legal aí para acompanhar as dançarinas, né? E os dançarinos de plantão. Então marque na agenda, reserve a sua mesa, compre o seu ingresso e bora bailar na Associação dos Aposentados de Pinhal. É sábado, dia 8 de agosto, às 21 horas. Tá todo mundo convidado. Pessoal, continue com a gente. Daqui a pouco tem um clássico das pistas, recordando aí as melhores épocas de nossas vidas. Tá preparado para embarcar na máquina do tempo? Então, aguenta aí na volta dos comerciais. A gente vai voltar aí no passado, recordando aí grandes clássicos que marcaram as nossas vidas.
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3: Vamos para as vagas do PAT para o dia de hoje. Auxiliar de corte, confecção, requisitos, candidatos com experiência anterior no ramo, confecção de roupas. Ajudante de caldeireiro montador, requisitos, candidatos com experiência comprovada. Trabalhador, trabalhadora rural na produção de plantas ornamentais, requisitos, candidatos com alguma experiência em área rural para trabalhar em estufa no plantio e cuidado de plantas. Padeiro, requisitos, candidatos com experiência comprovada e disponibilidade de horários, inclusive aos finais de semana e feriados, com folgas a combinar.
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0: 10 horas 14 minutos e estamos de volta. Como é bom, né? Saber que você está do outro lado aí, nos acompanhando, sempre prestigiando aí a nossa programação, fazendo companhia para mim, Alexandre Paganini, aqui na Nova Clube. Muito obrigado. E ontem, estava andando pela rua, encontrei mais um ouvinte, a Isabel de Paulo Ezequiel, né? Conheci pessoalmente, que graça de pessoa, né? Que simpatia. Muito obrigado, Isabel, pelo carinho, pela sintonia de todos os dias, né? A gente devagarzinho vai conhecendo todo mundo aí. Eu ando pela rua, pessoal, oh, Alexandre Paganini, né? Eu mesmo. Vamos que vamos, né, gente? Obrigado. É, um bom dia aqui pro José Carlos Felício, o Tony Tonelara também na sintonia. É, e voltando aqui a falar do José Carlos Felício, ele pediu a música da Agneta Falskog. Pra quem não conhece, ela era a vocalista do grupo ABBA, né? É, teve aí umas músicas, né, que ela lançou na carreira solo. É, um bom dia também para quem mandou um alô aqui através do meu WhatsApp, o Valdinei do Uber, o pessoal do Uber sempre prestigiando também a nossa programação, o pessoal aí fazendo o seu trabalho, né, curtindo a programação mais ouvida da cidade. Coxa o cabo aí, gente, bom trabalho, viu? É aquele trabalho levando e trazendo as pessoas em todos os bairros, né? O pessoal acorda cedinho, né, não tem hora para parar, mas é isso aí, o trabalho dignifica as pessoas, tem que trabalhar mesmo, né? Vamos que vamos, tem saúde, bora, bora. Pessoal, 10h16, agora tem Clássico das Pistas, tá preparado? Embarcando aí na máquina do tempo, vamos lá!
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0: 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De volta à década de 90, precisamente aí o ano de 1992, recordando a versão de Undercover Backstreet

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0: 10 horas 34 minutos aqui na Nova Clube, fechando mais uma edição do Clássico das Pistas, Lionel Rich, Dance on the Ceiling. Essa versão da música em português é Dançando no Teto. E é bem bastante agitada mesmo, né? Teve também na seleção Léo Jaime, Kid Abelha, A Fórmula do Amor, Stay Alive, com BG's, a indicação da Rose Bordin, e abrindo aí a edição desta quarta-feira, Backstreet com Undercover. É, segue na sintonia, daqui a pouquinho eu tô de volta aí com muito mais música pra você, partindo pra nossa última meia horinha desta quarta-feira. E como passou rápido, né, a nossa manhã. Meu Deus, é que o telefone não para de tocar, o WhatsApp também bombando aqui, muita gente mandando mensagem. A Luzia Nardon Lucatelli mandando aquele bom dia especial. O José Eduardo Benária também aqui na sintonia, obrigado, viu? Um alô especial aí pra todo mundo. Muita gente pediu música. Estamos atendendo os pedidos na medida do possível, tá? Se faltar alguma, me perdoa, porque é muita gente aqui, viu? 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
0: Nova Clube é sua melhor companhia, estamos de volta e está chegando agora o pedido da nossa ouvinte de todas as manhãs, a Noêmia Silva. Demorei um pouquinho, né, Noêmia? Mas vamos tocar, viu? Desculpa. Simone Mendes, Saudade Proibida.

0: pela sua participação, pela sua audiência. A gente tem encontro marcado amanhã, quinta-feira, por volta das 8h30, viu? Conto mais uma vez aí com o seu carinho. Continue com a gente, daqui a pouquinho tem Jornal da Cidade para você ficar bem informado. Tá na Clube, é claro que tá na melhor. Um beijo no coração aí para as nossas ouvintes de todas as manhãs, todo o pessoal que nos acompanha, a tia Lua, Luciana Paganini, a Gracinha da Vila Palmeiras. Se eu não falo o nome da Gracinha aqui, eu apanho, hein? Não é verdade? Beijão para vocês, gente. Até mais.
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0: Bom dia, estamos iniciando mais uma edição do seu Jornal da Cidade e hoje é quarta-feira, 5 de agosto de 2026.
1: Rafaela, hoje é o Dia Nacional da Farmácia, Dia do Médico Patologista, Dia Nacional da Vigilância Sanitária e Dia Nacional da Saúde. Parabéns a todos os profissionais que atuam nessas áreas. E direto do túnel do tempo, em 1955, neste mesmo dia, dia 5 de agosto, falecia Carmen Miranda, cantora e atriz brasileira. Em 2017, Barros de Alencar, locutor e apresentador. Em 2022, a morte de Jô Soares, humorista. Em 2024, Caçulinha, músico sanfoneiro.
0: Estamos na estação inverno e a fase da lua é minguante.
1: E vamos aos destaques da edição de hoje.
0: Hoje é dia do quadro de comportamento e saúde mental com a psicóloga doutora Eliana Biasoli.
1: Confira a programação religiosa de nossa cidade.
0: E continuamos as homenagens aos párocos da nossa cidade nessa semana em que se comemora o Dia do Padre.
1: E amanhã é dia de CRAS Território. Promoção Social realizará as visitas aos bairros, levando informações também sobre o Agosto Lilás.
0: A Prefeitura realiza intervenção emergencial em um trecho desmoronado da margem do Ribeirão dos Porcos.
1: Câmara Municipal retornou às atividades nesta segunda-feira, após o recesso legislativo. Confira os destaques dos vereadores.
0: E destaque da medicina na região, homem paraplégico recebe aplicação experimental de polilaminina, é assim que fala.
1: É um trava-língua. Vamos informar também as vagas do PAT, a previsão do tempo e a cotação do preço do café.
0: As notícias da polícia com o Johnny Laurinho.
1: Portanto, esses e outros destaques no seu Jornal da Cidade que estamos agora iniciando.
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0: São 11 horas e 12 minutos.
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0: Iniciamos o nosso Jornal da Cidade informando as vagas oferecidas pelo PAT.
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2: Empregos. PAT Pinhal oferece as seguintes vagas para você.
1: Vamos para as vagas do PAT para o dia de hoje. Auxiliar de corte, confecção, requisitos, candidatos com experiência anterior no ramo, confecção de roupas. Ajudante de caldeireiro montador, requisitos, candidatos com experiência comprovada. Trabalhador, trabalhadora rural na produção de plantas ornamentais, requisitos, candidatos com alguma experiência em área rural para trabalhar em estufa no plantio e cuidado de plantas. Padeiro, requisitos, candidatos com experiência comprovada e disponibilidade de horários, inclusive aos finais de semana e feriados, com folgas a combinar. Operador de máquinas fixas, requisitos, candidatos com experiência anterior em máquinas industriais. Mecânico de automóveis, requisitos, candidatos com experiência anterior na manutenção de motores de veículos leves. Montador de máquinas, requisitos, candidatos com experiência e soldador MIG. Confira agora a cotação do preço do café.
9: preço do café arábica abre esta quarta-feira, 5 de agosto, com alta de 1,03%. A saca de 60 quilos é negociada a R$ 1.729,84 em São Paulo. O café robusta também registra alta de 0,69%, com a saca cotada a R$ 1.095,15. O açúcar cristal sobe 1,18% na capital paulista, onde a saca de 50 quilos custa R$ 91,89. Em Santos, a mercadoria também apresenta alta e é negociada a R$ 108,76. Já a saca de 60 quilos do milho registra baixa de 0,11%, sendo vendida a R$ 65,17. Os dados são do CEPEA. Reportagem Sofia Muniz.
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10: Muito bem, vamos agora a um breve intervalo comercial e já retornamos com o nosso Jornal da Cidade.
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10: São 11 horas e 16 minutos.
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10: E voltamos com o nosso Jornal da Cidade. Hoje é dia do quadro de comportamento e saúde mental com a psicóloga doutora Eliana Biasoli. Na edição de hoje o tema é a insegurança, uma trava na vida de muitas pessoas. Vamos conferir.
14: Olá, tudo bem? Eu sou Eliana Biasoli, psicóloga. Estarei aqui para conversar muito com vocês sobre comportamento, sobre as dúvidas, enfim, sobre o ser humano e essa complexidade e riqueza que são nós, seres humanos. Então, será um prazer estar com vocês. Uma das pessoas que eu mais admiro, por sinal, é minha mestre, minha professora e foi minha psicóloga, né, por muitos anos, e é minha amiga atualmente, né? Ela dizia assim, nas aulas que ela ofertava, que o ser humano é um mau solucionador de problemas, e eu te confesso que eu ouvi aquilo e não entendia com exatidão e clareza o que ela queria dizer, né? Mas eu acho que aos poucos eu fui entendendo aquilo, né? A questão é que a maturidade, gente, ela tem a ver com a nossa capacidade de fazer escolhas. Então, decidir nada mais é do que você conseguir fazer escolhas apesar de você sentir que naquele momento talvez você não esteja tão pronto. Mas como que eu decido, Eliana? As pessoas me perguntam isso, eu vou decidir com base em quê? A única forma da gente decidir e ficar mais ou menos confortável com a nossa decisão é escutar os nossos valores. Os valores, eles nos guiam, né, na direção de que realmente a gente possa tomar uma decisão, apesar da gente não saber como resolver problemas, né? Então, quer dizer, aqui eu tô falando sobre várias coisas, alguns valores, por exemplo, confiar. Confiar não é sobre você decidir simplesmente... Confiar é difícil, né? Confiar, então, é você tomar uma decisão de confiar naquele ser humano, apesar da sua história, apesar do medo de se machucar. Ser leal é decidir você não trair o outro, mesmo que você tenha condições de fazer e que existam oportunidades para isso. O compromisso é você decidir permanecer naquilo que você colocou para você, mesmo quando o seu ânimo já não está lá, essas coisas. E nota, isso tudo é maturidade. Respeitar os outros é decidir não arrebentar com a autoestima dele, mesmo quando ele te machuca. Tem gente que machuca a gente, né? Perdoar não é parar de sentir raiva, de sentir ódio, de sentir tristeza. É você decidir ir além, apesar do outro, entender que você não vai morrer sem aquela pessoa. E por fim, encerrar ciclos é, às vezes, você entender que você vai continuar amando aquela pessoa, mas que você escolhe, que você decide viver uma vida mais plena sem o peso daquela companhia na sua vida. O que que você pensa, o que você compreendeu? Um beijo e até breve.
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0: Bom, e dando sequência ao nosso jornal, vamos à programação religiosa. A comunidade São Pedro convida todos para a missa em louvor ao Divino Pai Eterno. Vamos conferir a mensagem do Du Peron.
16: Fala pessoal, tudo bem com vocês? Eu sou o Du Peron, sou aqui da comunidade São Pedro e estou passando aqui para informar que hoje, quarta-feira, dia 5, teremos a nossa tradicional missa em louvor ao Divino Pai Eterno. Pedimos aos senhores zeladores do mês de julho para que, por favor, tragam as respectivas imagens. A missa será às 19h30. Todos estão convidados. Compareçam e prestigiem.
10: E dando sequência, trazendo agora a mensagem do Grupo de Jovens São Calo Acutes, que realiza durante este mês o Esquenta Ruá. E a Giovana traz esse convite para os jovens, vamos conferir.
17: Fala juventude de Espírito Santo do Pinhal e região, eu sou Giovana, serva do grupo de jovens São Carlo Acutes, que se reúne todos os sábados às 8 horas na igreja de São Pantaleão. Estou aqui para fazer um convite e um aviso para todos vocês. No mês de agosto, nós estaremos realizando o Esquenta Ruá. Será um mês todo voltado para o clamor do Espírito Santo, com várias pregações, orações, um mês inesquecível. Em especial, nesta semana, nós estaremos realizando o nosso encontro na sexta-feira, dia 7, às 8 horas da noite, na igreja de São Pantaleão. E eu espero todos vocês lá. Tenho certeza que vai ser uma noite inesquecível. Às 8 horas, na igreja de São Pantaleão. Também quero agradecer a oportunidade que a Pinhal Rádio Clube disponibilizou pra gente. Beijão, espero todos vocês lá.
0: E na sequência, eu gostaria aqui de dar continuidade às homenagens aos párocos da nossa cidade. Ontem foi o dia do padre e eu procurei os padres aqui de Espírito Santo do Pinhal para que durante toda essa semana eles nos contassem sobre as suas histórias de sacerdócio e de vocação. E hoje a história que eu trago para vocês é a do padre Paulo Bessi, da paróquia Santa Cruz e Nossa Senhora Aparecida. Uma paróquia muito especial para mim, todas são, mas deixo aqui esse carinho. E o padre Paulo Bessi falou sobre o dia do padre e também sobre as memórias da infância que o trouxeram até a vida sacerdotal. Vamos conferir.
18: Bom dia, Rafaela. Bom dia a todos os ouvintes da Pinhal Rádio Clube. Dia do Padre. Quero deixar meu abraço aqui a todos os padres aqui da cidade de Espírito Santo do Pinhal e todos os padres da nossa diocese de São João da Boa Vista. Meu abraço. É para falar um pouquinho da minha vocação. Sempre, desde criança, queria ser padre. Aí fui ser coroinha do Padre Lamberto, assuncionista. Até participei de alguns encontros vocacionais aqui no seminário em Espírito Santo do Pinhal, mas acabei entrando no seminário diocesano São João da Boa Vista. E o Padre Lamberto sempre ficava na porta da igreja ali de Santo Antônio Jardim, cumprimentando, abençoando as pessoas. E sempre minha mãe me levava, tomava a benção dele, mas me chamava muito a atenção as vestes, né, a túnica branca, a estola vermelha. E aí eu tinha dentro do meu coração a vontade de ser policial militar e ser padre. Acabei até indo para São Paulo para poder entrar na Polícia Militar, mas desisti e acabei entrando para o seminário. Hoje sou padre da Diocese de São João da Boa Vista, posso dizer há 26 anos. Né? Agradeço muito a Deus pelo chamado que ele me fez. Então essa vocação, ela vem já desde criança, quando as minhas brincadeiras eram celebrar missa. Celebrava a missa à noite junto com a minha mãe, no quarto, fechado, porque meu pai bebia um pouquinho, era complicado. Né? Então eu celebrava a missa ali, colocava aquele copinho do padre Donizete e ali improvisava tudo para celebrar a missa. Eu cheguei a copiar todos os folhetos do ano inteiro num caderno, colocando aquelas fitas de Aparecida para separar como se fosse um missal. Então aí toda noite eu celebrava essa missa junto com a minha mãe. Hoje a minha mãe está junto de Deus, agradeço por tudo que ela fez por mim. Sou padre. Padre realizado, estou aqui em Espírito Santo do Pinhal, na paróquia Santa Cruz e Nossa Senhora Aparecida. Reze por mim, reze por nós padres, e nós estaremos rezando por todos vocês. Um forte abraço, deixo aqui a bênção pelo dia do Padre. O Senhor esteja convosco, Ele está no meio de nós. Pela intercessão de Nossa Senhora Aparecida, Rainha Padroeira do Brasil, abençoe-vos o Deus Todo-Poderoso, Pai, Filho e Espírito Santo. Amém. Grande abraço a todos.
0: Grande abraço ao Padre Paulo Bessi, agradeço novamente a ele e a toda a paróquia Santa Cruz e Nossa Senhora Aparecida. Nós vamos agora para a previsão do tempo e já retornamos aqui com o nosso Jornal da Cidade.
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20: Olá, muito bom dia, amigos da Pinhal Rádio Clube.
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20: Quarta-feira de sol e elevação das temperaturas e tempo muito seco em todo o estado de São Paulo. Baixa umidade relativa do ar atinge níveis preocupantes abaixo dos 30%, chegando até abaixo dos 20% em algumas regiões do estado de São Paulo no meio da tarde de hoje. Temperaturas sobem até 30 graus em Presidente Prudente, 30 a 32 em São José do Rio Preto, Araçatuba, Ribeirão Preto. Também entre Araras e Casabranca, temperaturas se elevam mais. Hoje chegam até os 28 a 30 graus na região. 28 a 29 graus em Espírito Santo do Pinhal, também em Campinas e Sorocaba. Barra Bonita, Bauru e Jaú, com 28 a 30 graus. Mesma situação em Marília, Lins, Ourinhos, Assis e todo o Vale do Paranapanema. Capital e Grande São Paulo, com 28 graus. 28 também no litoral, no Vale do Ribeira e no Vale do Paraíba. A sensação térmica durante a tarde será maior do que marcarão os termômetros. Baixa umidade relativa do ar, recomendando muita água, muita hidratação. O tempo começa a mudar hoje à tarde em algumas localidades do interior do estado, entre a região central e as divisas do Paraná e do Mato Grosso do Sul. Áreas de instabilidades vão determinar a possibilidade de chuva isolada durante a tarde nos municípios entre a região central do estado em direção ao Mato Grosso do Sul e ao Paraná. O Paraná sofre bastante com chuvas no decorrer do dia de hoje, devido à formação de uma baixa pressão atmosférica, que vai se transformar num ciclone extratropical entre amanhã e depois e trazer ventos muito intensos para todo o sudeste. São Paulo sofrerá novamente com ventos preocupantes entre amanhã e sexta-feira. 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
10: Tempo e temperatura em Espírito Santo do Pinhal. Temperatura em nossos estúdios na faixa dos 22 graus. Dia ensolarado na cidade Rainha das Serras.
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0: São 11 horas e 29 minutos.
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10: Muito bem, voltamos com o nosso jornal e com o informe da prefeitura. Como todos sabem, a prefeitura realizou intervenção emergencial em um trecho da margem do Ribeirão dos Porcos, onde a erosão provocou o desmoronamento de parte da via pública.
0: E neste momento está sendo realizado um travamento com pedras e recomposição provisória desse trecho afetado, com o objetivo então de estabilizar essa encosta, garantir a segurança dos usuários da via e evitar o agravamento da erosão.
10: Isso mesmo, a prefeitura está pleiteando recursos junto à Defesa Civil do Estado de São Paulo para execução da solução definitiva, que prevê a construção de um muro de contenção em Gabião, enquanto são cumpridas as etapas técnicas e administrativas, como aprovação do projeto, formalização do convênio e processo licitatório. A intervenção emergencial é fundamental para preservar o local e minimizar novos danos.
0: A administração municipal segue acompanhando a situação e trabalhando para viabilizar o mais breve possível a execução dessa obra definitiva. E agora também o informe da promoção social. Nós estamos, Alexandre, no mês aí do Agosto Lilás, que traz a campanha de conscientização e combate a contra a violência contra a mulher. Inclusive, nesse sábado, né, nós teremos um especial sobre isso, sobre o Agosto Lilás. Mas aqui, voltando para o CRAS, né, durante esse mês de agosto, o CRAS estará presente nos bairros com encontros do CRAS Território, levando também informação, acolhimento e orientações sobre os direitos das mulheres, fortalecendo então essa rede de apoio, de proteção e promovendo o acesso aos serviços de assistência social. A prevenção, ela começa com informação. Então, participe, ajude a construir uma comunidade mais consciente, segura, comprometida com o respeito e com a proteção das mulheres. E agora eu deixo aqui também os dias, né? Porque amanhã, quinta-feira, o CRAS Territórios, às 9 horas da manhã, estará no Salão de Festas da Igreja de São Sebastião, que fica lá no Jardim Monte Alegre. Então, bairro do Jardim Monte Alegre e também o pessoal dos outros bairros ao redor, o CRAS Território estará, portanto, amanhã, às 9 horas, no Salão de Festas da Igreja São Sebastião. Também na quinta-feira amanhã, só que às 14 horas, o CRAS Território estará na Vila São Pedro, no Salão de Festas da Igreja da Vila São Pedro. Então fica aqui também novamente convite, porque além da campanha do Agosto Lilás, o CRAS Território continua com o seu trabalho, né? Levando informação e acolhimento às pessoas que utilizam o Cade Único, mas também aquelas que ainda não sabem que benefícios elas têm direito. E lá elas podem também perguntar, né? Olha, a minha faixa aí de renda tem direito a algum benefício? E aí fica sabendo aí com a orientação da promoção social. E lembrando que no dia 13, que também é uma quinta-feira, o CRAS Território estará lá na Vila Centenário, às 14 horas, na Igreja ICPI, que fica na Rua Vereador Estevo de Felipe, 1548. Fique então esse lembrete sobre o CRAS Território.
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10: Rafaela, dando sequência, agora vamos ao Legislativo Pinhalense. A Câmara Municipal retornou às atividades nesta segunda-feira, após o recesso legislativo. Confira agora alguns dos destaques dos vereadores. A vereadora Andresa Cristina Pereira, a Dessa das Pimentas, falou sobre a incubadora de negócios do SEBRAE e também falou sobre educação. Vamos conferir.
8: Também quero registrar aqui uma grande oportunidade para os empreendedores pinhalenses. O projeto Incubação de Negócios, com a parceria com a Prefeitura Municipal e o SEBRAE, começa no dia 17 de agosto. Serão 5 dias de aulas presenciais, mais de 90 dias de mentorias para ajudar empreendedores a desenvolverem e fortalecerem os seus negócios. Muito importante, eu fiz essa postagem tanto nas minhas redes sociais como no meu WhatsApp. Muita gente se interessou. Então a gente convida a população aí para participar, porque é um projeto gratuito e que tem uma oportunidade para quem deseja aprender novas estratégias e preparar a sua empresa para crescer em 2026. Então, as inscrições, pessoal, elas podem ser feitas através do site em cubacão, sem acento, de negócios.com. E quero parabenizar também mais uma ação super importante da diretora de educação, que é o Ciane Gomes, mais duas nutricionistas nas redes municipais, as escolas, que é extremamente importante estar cada vez mais acompanhando a alimentação das nossas crianças das redes municipais. Então, parabéns, sejam bem-vindas Mariana Jordão Biasotto e Rafaela Alexandrino Caetano. Meu muito obrigada, uma boa noite e boa semana a todos.
0: Muito bem, então a Dessa das Pimentas comentou, né, sobre a incubadora de negócios do SEBRAE. A gente já trouxe aqui falando sobre esse projeto com a Raquel Ferraz e também com a Secretaria de Desenvolvimento Econômico de São Paulo. E fica aqui novamente para o pessoal conhecer, porque realmente vai ser um ótimo momento. A Carol Melquides, do CRAS, né, a gente falou sobre o CRAS, também comentou sobre isso aqui no nosso jornal. Fica novamente, então, lembrete. E dando sequência, a Câmara Municipal, o vereador Leandro Pereira, o Formigão, falou sobre os seus requerimentos para alguns questionamentos ao Executivo, entre eles sobre transporte, sobre estradas, e também ele trouxe demandas de alguns moradores ao Departamento de Serviços Urbanos. Vamos conferir esse trecho do Formigão.
7: Eu fiz um requerimento da transporte público coletivo, questionando algumas coisas que vêm acontecendo.

0: A reclamação está muito frequente do que está acontecendo. A gente sabe que a demanda, os cronogramas da empresa aumentou, os bairros aumentou, mas eles têm que resolver esse problema. Eles não podem praticamente aqui pressionar os motoristas, porque os motoristas eles querem cumprir os horários, eles são obrigados a cumprir os horários. Eles são cobrados. E aí acabam entrando em desespero. E não é culpa deles. Ultimamente tenho recebido muitas reclamações. Mais uma vez eu quero deixar bem claro que pelo que as reclamações que eu tenho recebido, algumas pessoas têm até meio que culpado os motoristas, mas eu vejo por outro lado também que os motoristas estão sobrecarregados com a demanda, né? Com a obrigação que ele tem. Muitas vezes lá atrás tinha várias reclamações e a empresa justificava que não compensava fazer os trajetos. Outro requerimento que eu tinha feito também, e eu tenho recebido algumas reclamações, é sobre quando vai sair aquele asfalto ali do Polo Klinger Costa. Eu vi uma entrevista do prefeito na rádio que está próximo aí para sair, mas eu espero que venha por escrito essa resposta para que possa estar registrado aqui, para a gente poder de repente mostrar para essas pessoas que não é somente uma promessa, né, do nosso governador, que na verdade já fez 2 aniversários já essa estrada aí. Eu fiz aqui também um pedido, um pedido de indicação para os departamentos de serviços urbanos. Ali na ID tem um pessoal, os moradores, que cuida do espaço público. E eles estão a pedido uma coisa simples, que é para nivelar a terra que eles conseguiram, que eles talvez partes comprou, e eles precisam de só uma contrapartida do executivo. Então, vale a pena a gente reconhecer esse esforço dos moradores e atender eles o quanto antes. E é importante que vai ser um gasto a menos para o departamento, porque eles mantêm limpo e, por favor, né, que seja atendido e não só prometido para eles.
1: E na sequência, trazemos o destaque da vereadora professora Milena de Souza Lima Paulista. Ela falou sobre a lei do Descongela. Ela pergunta ao executivo se o município está preparado para este pagamento aos servidores municipais. Vamos ouvir.
2: Só contextualizando a população pinhalense, essa lei ficou conhecida como a lei do Descongela, feita na época da pandemia. Mais de 583 dias ficaram parados e agora foi feita uma lei para descongelar aquilo que havia sido congelado para os funcionários municipais, funcionários públicos, né? E aqui o municipal precisa fazer a legislação. Então eu estou pedindo esclarecimento ao Poder Executivo para saber como é que vai ficar a situação. Se o município já está adotando as providências necessárias para cumprir a Lei Complementar Federal número 226/2026, se há previsão para o envio do projeto à Casa de Leis para que seja votada a regulamentação e aplicação da referida legislação do âmbito municipal, em caso positivo, qual o prazo estimado? Também estou perguntando de que forma será realizado o pagamento dos valores retroativos de anuênio, triênio, quinquênio, sexta parte, licença-prêmios e demais vantagens funcionais alcançada pela legislação federal. O pagamento será realizado em parcela única ou de forma parcelada? Caso seja parcelado, qual será o cronograma previsto? Quais critérios serão utilizados para apuração dos valores devidos? E última pergunta para o município, que se já realizou algum levantamento do impacto financeiro decorrente da aplicação da Lei Complementar Federal, em caso afirmativo, solicita-se o envio da cópia do estudo ou demonstrativo elaborado. Então, ficam aqui os questionamentos para essa lei tão importante para o funcionalismo público municipal, para que se faça a lei municipal, para que possa estar atendendo a lei federal. Muito obrigada.
3: E nós traremos mais destaques aqui dos vereadores ao longo dessa semana. Nosso compromisso aqui de levar à população as informações do Legislativo Pinhalense. E agora, dando sequência, a gente gostaria de falar aqui sobre um destaque, né, da medicina na nossa região. Um homem paraplégico recebeu aplicação experimental de polilaminina na Santa Casa de São João da Boa Vista. Então, um homem de 31 anos, que é morador aqui de Espírito Santo do Pinhal, recebeu aí uma aplicação experimental de polilaminina na Santa Casa de Misericórdia, Dona Carolina Malheiros, aqui em São João da Boa Vista, cidade vizinha. O paciente ficou paraplégico após sofrer um acidente de moto, né? E agora passa a integrar um estudo clínico que busca estimular a recuperação dos movimentos e da sensibilidade dos membros inferiores. Esta é a segunda aplicação, né, da substância realizada na instituição em pacientes atendidos pelo Sistema Único de Saúde, o SUS. O procedimento foi conduzido pelo neurocirurgião Dr. Bruno Cortes, que é chefe do Serviço de Neurocirurgia do Hospital Municipal Souza Guiar, no Rio de Janeiro, com apoio também do Dr. João Bussar. Segundo o Dr. Bruno Cortes, a polilaminina atua como um suporte para estimular a regeneração das conexões neurais interrompidas por lesões na medula espinhal. Ele explica, né, que a polilaminina forma um trilho para que os neurônios possam crescer novamente, permitindo então que, com o auxílio de fisioterapia, o paciente possa recuperar gradualmente a sensibilidade e talvez também os movimentos. E de acordo com a diretora técnica da Santa Casa, a doutora Patrícia Lopes Moreira, o paciente foi encaminhado por meio do sistema CROSS da Secretaria do Estado de Saúde de São Paulo. Após avaliação médica, o cumprimento de todos os protocolos, ele foi então selecionado para participar dessa pesquisa. O estudo, né, lembrando, porque isso ficou muito divulgado aí na imprensa ao longo desses meses, né? Porque o estudo é desenvolvido há mais de 20 anos pela professora doutora Tatiana Coelho Sampaio e também a sua equipe da Universidade Federal do Rio de Janeiro, a UFRJ. Entre janeiro e julho deste ano, 105 pacientes participaram desse estudo clínico e agora também este pinhalense. E a equipe médica acompanhará aí a evolução dos pacientes submetidos ao tratamento para avaliar então os resultados dessa terapia, e a expectativa é que, com a continuidade das pesquisas, a eficácia da polilaminina seja então comprovada 100%, né, permitindo então que o tratamento possa futuramente beneficiar um número maior de pessoas com lesões medulares. Essas informações, né, e damos aqui todos os créditos, são do Conexão Mogiana e também da assessoria da Santa Casa, Carolina Malheiros. Fique então aqui os nossos desejos de uma boa recuperação, que esse paciente, esse pinhalense, consiga, portanto, voltar aí e recuperar os movimentos. Bom, dando sequência, eu gostaria de cumprimentar uma ouvinte, porque ela escreveu ontem aqui no chat do Facebook, no nosso jornal, a Claudinha Alves. Ela disse: Rafaela, bom dia. Por favor, se possível, manda um abraço para o Pedro Alves Júnior, que faz aniversário hoje, né? Foi ontem, e ele não perde um programa do jornal. Claudinha, eu não vi a mensagem a tempo, mas eu trago aqui, portanto, minhas desculpas e deixo, então, esse abraço e o feliz aniversário para o Pedro Alves Júnior. Estou atrasada, mas estou aí no tempo, e que o Pedro Alves Júnior tenha, então, aí um novo ano pessoal maravilhoso. Ele que é o nosso ouvinte aqui diário, viu, Diego, aqui no Jornal da Cidade. Outros ouvintes que eu também gostaria de mandar abraço para Adriana Meira e também para o marido dela, o Antônio. Mando aqui um abraço fraterno. Estão sempre acompanhando também o Jornal da Cidade. E fico meu abraço a todos na figura deles, portanto. Nós vamos agora a um breve intervalo comercial e já já retornamos aqui com o nosso Jornal da Cidade.
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3: São 11 horas e 49 minutos.
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3: Bom, gostaria aqui de informar a todos, né, antes da polícia, mas a nossa ouvinte que participou aqui no jornal de sábado, né, perguntando, essa ouvinte que é do Parque da Figueira, ela disse que o estádio José Costa estava com mato muito alto, e ela pediu as informações ao prefeito, ele respondeu aqui no nosso jornal especial de sábado ao vivo esta demanda, e a ouvinte está agradecendo a prefeitura, né? Porque ontem ela disse que a equipe de fato passou lá no estádio José Costa, no Parque da Figueira, e fez a limpeza, portanto, desse mato alto. Então, ela está aqui agradecendo a prefeitura municipal por ter ouvido, então, a demanda dela. Dito isso, vamos agora às notícias da polícia.
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0: São 11:51, 11:51, espaço aberto para as informações da polícia, os fatos que marcam o dia a dia de Espírito Santo do Pinhal e região. Muito obrigado pelo carinho da sua audiência e a licença que você nos concede para chegarmos até a sua casa, o seu trabalho, enfim, levarmos até você as principais informações da polícia. Hoje é quarta-feira, né? 5 de agosto. E bora lá! Mês de agosto já, não? Meu Deus do céu! Mês 8 é 5 meses aí, né? Não. 4 meses, né? 4 meses para o findar do ano. Que coisa, rapaz! Parece que foi ontem que nós estávamos aqui, né? Feliz Natal, não é, Diego? Mas foi ontem, não foi? Feliz Natal, Feliz Ano Novo, já tá chegando de novo, né? 4 meses aí praticamente, né? Para o final do ano. Rapaz, o tempo passa muito rápido, mas temos que agradecer a Deus, né, a oportunidade da vida de estarmos aqui e vamos seguir em frente. 11:53, 11:53. Olha o seguinte, ontem eu recebi uma mensagem de uma ouvinte e ela narrando sobre uma tentativa de golpe que ela recebeu do falso advogado. E calhou, né, dessa mulher ter realmente uma causa na justiça. Ela recebeu uma mensagem via WhatsApp de que e os caras são tão malandros. E ela recebeu inclusive a sentença, né? A sentença do juiz deferindo, né, de que ela teria sido, que ela ganhou a causa e tal. Daí esse falso advogado, se passando por um advogado, né, ele mandou, né, para ela e dizendo: olha, isso teve causa ganha, aquela coisa toda. Mas ela imediatamente entrou em contato com o advogado real dela, né, e viu que era um golpe. Então, gente, vamos tomar cuidado, né, porque a pessoa muitas das vezes não desconfia, né, e daí aquela conversa, né. Daí o que acontece, Johnny? Eles mandam esse documento como se fosse verdade, a pessoa acredita, né, que ela foi aí, como se diz, beneficiada, né? E ela pega e daí o falso advogado, ele diz assim: olha, agora com a causa ganha, a senhora precisa só custear aí os trâmites administrativos para a senhora poder receber o dinheiro. E daí eles dão o golpe, enfim, aquela coisa toda. Então, muito cuidado, muita atenção nesse caso aí. Recebeu qualquer informação? Não trate nada por WhatsApp, né? Ah, eu ganhei? Então tá bom, doutor. Eu tô indo aí no escritório, né? Pessoalmente, vou olhar olho no olho, né? Pra ver o que tá acontecendo. É assim que tem que ser, né? Pra não cair na conversa destes marginais, essa é a grande realidade, né? Bandidos da pior espécie. 11:55, deixa eu reforçar aqui a questão do Disque Denúncia, viu? Nós temos o Disque Denúncia, que é 181, que é um instrumento importante das forças de segurança no combate à criminalidade. Então, você pode fazer a denúncia por meio do 181, casos de tráfico de drogas e outros crimes que você tenha conhecimento, né? E a polícia vai agir dentro do rigor da lei. Deixa eu cumprimentar aqui os bravos homens da Guarda Civil Municipal, o Diego. A Guarda Civil Municipal, inclusive, né, em breve aí, com reforço, né? Com reforço aí no time da Guarda Civil Municipal, inclusive com algumas mulheres que estarão atuando aí na equipe, né, que do concurso, foram chamadas, enfim. E em breve estarão na rua aí para garantir ainda mais a segurança da população, tá certo? Olha, é o seguinte, indivíduo é preso por tráfico de drogas, ocorrência registrada lá na Vila Centenário, é isso? É isso? Segundo as informações, o que aconteceu na última segunda-feira, durante patrulhamento preventivo pela Rua dos Operários, nas proximidades do viaduto, né, que dá acesso à Vila Centenário, a equipe dos guardas municipais, composta aí pelo inspetor Barbosa e Facnetti, eles acabaram por visualizar dois indivíduos em atitudes suspeitas que, ao perceberem a aproximação da viatura da GCM, empreenderam fuga em sentidos opostos. Os policiais foram para cima, né? fizeram todo o acompanhamento e conseguiram aí abordar os suspeitos. Durante a abordagem, o indivíduo informou aos GCMs que transportava um kit aí contendo 10 pinos de substância entorpecente, os quais havia arremessado em uma área de mata. Após buscas, os guardas localizaram parte da droga. O caso foi apresentado na delegacia de polícia, né? E o delegado de plantão aí, então, determinou aí a prisão dos indivíduos aí, né? Pelo crime de tráfico de drogas. Inclusive, um aparelho celular foi apreendido, e aparelho esse que passará por perícia, né? A polícia vai, inclusive, por meio dele, tentar chegar a outras pessoas envolvidas com o tráfico de drogas. São 11 horas e 58 minutos, 11h58. 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Bora lá? Eu volto amanhã aqui no seu Jornal da Cidade com as informações da polícia. O Jornal da Cidade vai ficando por aqui. Tem a apresentação de Rafaela Bianchini, também o Alexandre ajuda aqui na técnica, na apresentação. O Diego tá de volta aí, né? Firme e forte, né? Graças a Deus, né? Tudo certinho, né? Graças a Deus. E vamos seguir em frente. Amanhã o Jornal da Cidade tem nova edição a partir das 11 horas e 5 minutos. Um abraço e até lá.
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3: 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Atenção, ouvintes, aqueles que puderem ajudar. Estes itens são para famílias diferentes, então vamos falar aqui os itens que cada família carente está precisando. Um colchão de casal, roupas para menino de 8 anos, um colchão de solteiro, fraldas XG geriátrica e um sofá. Repetindo, famílias diferentes precisando do seguinte.

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Louvado seja nosso Senhor Jesus Cristo, para sempre seja louvado. Glória ao Pai, ao Filho e ao Espírito Santo, como era no princípio, agora e sempre. Amém. Pelo sinal da Santa Cruz, livrai-nos Deus, nosso Senhor, dos nossos inimigos. Em nome do Pai, do Filho e do Espírito Santo. Amém. Boa tarde, povo de Deus. Mais uma vez estamos aqui, entrando na tua vida, na tua casa, no teu carro, na tua roça, na tua empresa, levando a palavra de Jesus, levando a palavra dos santos evangelhos para enaltecer a nossa vida, levando a palavra da igreja para formar nossos corações.

orações. Precisamos ser fiéis ao Senhor e diante do Senhor nos colocamos com humildade e o Senhor olha a nossa fé, olha o tamanho da nossa fé. Vamos rezar juntos e vamos colocar nesse dia nossas intenções mais uma vez diante de Deus nosso Senhor, onde dois ou três estiverem reunidos em meu nome, eu estou no meio deles e nós somos muito mais que dois, somos muito mais que três em oração. Que você aí na hora do teu almoço, aqueles que já almoçaram, estão descansando, vamos rezar juntos. Você eleva teu pensamento a Deus, aí do teu cafofo, aí do teu cantinho, do teu carro, da tua empresa, eleva teu pensamento a Deus nesse momento. Para um pouquinho se conseguir, eleva. Se estiver comendo, continua comendo, mas eleva teu pensamento a Deus nesse momento. O anjo do Senhor anunciou a Maria e ela concebeu do Espírito Santo. Ave Maria, cheia de graça, o Senhor é convosco. Bendita sois vós entre as mulheres e bendito é o fruto do vosso ventre, Jesus. Santa Maria, Mãe de Deus, rogai por nós, pecadores, agora e na hora de nossa morte. Amém. Eis aqui a serva do Senhor, faça-se em mim segundo a vossa palavra. Ave Maria, cheia de graça, o Senhor é convosco. Bendita sois vós entre as mulheres e bendito é o fruto do vosso ventre, Jesus. Santa Maria, Mãe de Deus, rogai por nós, pecadores, agora e na hora de nossa morte. Amém. E o Verbo se fez carne e habitou entre nós. Ave Maria, cheia de graça, o Senhor é convosco. Bendita sois vós entre as mulheres e bendito é o fruto do vosso ventre, Jesus. Santa Maria, Mãe de Deus, rogai por nós, pecadores, agora e na hora de nossa morte. Amém. Rogai por nós, Santa Mãe de Deus, para que sejamos dignos das promessas de Cristo. Oremos. Infundi, Senhor, vos rogamos a vossa graça em nossos corações, para que nós que conhecemos pela anunciação do anjo a encarnação de Jesus Cristo, vosso Filho, cheguemos por sua paixão e morte na cruz, à glória da ressurreição da carne, pelo mesmo Cristo que é Senhor nosso. Amém. Vamos ouvir o Santo Evangelho. O Senhor esteja convosco, Ele está no meio de nós. O Evangelho é de Jesus Cristo, narrado por Mateus. Glória a vós, Senhor. Naquele tempo, Jesus retirou-se da região de Tiro e de Sidônia. E eis que uma mulher, cananeia, vindo daquela região, pôs-se a gritar: Senhor, filho de Davi, tende piedade de mim. Minha filha está cruelmente atormentada por um demônio. Mas Jesus não lhe respondeu palavra alguma. Então, seus discípulos aproximaram-se e lhe pediram: manda embora essa mulher, pois ela vem gritando atrás de nós. Jesus respondeu: eu fui enviado somente às ovelhas perdidas da casa de Israel. Mas a mulher, aproximando-se, prostrou-se diante de Jesus e começou a implorar: Senhor, socorre-me. Jesus lhe disse: não fica bem tirar o pão dos filhos para jogá-lo aos cachorrinhos. A mulher insistiu: é verdade, Senhor, mas os cachorrinhos também comem as migalhas que caem da mesa de seu dono. Diante disso, Jesus lhe disse: mulher, grande é a tua fé, seja feito como tu queres. E desde aquele momento, a filha ficou curada. Palavra da salvação, glória a vós, Senhor. Meus irmãos e irmãs, ora, é uma palavra bonita para ressaltar a fé daqueles de todos os povos. Sabemos que o Senhor manifesta a fé em todos os corações, a semente de Deus está em todos os corações. E ali o propósito desse evangelho é para exaltar a fé. Lembrem, não sei se vocês lembram, que ontem eu falei que o que é a fé? A fé não é receber um milagre. A fé não é receber uma graça. A fé não é sentir um arrepio. A fé não é ficar sentado esperando que Deus faça as coisas, né? Fé é como se você fosse uma estaca fincada no chão, né? E capaz de suportar todo o peso que vem sem mover-se do chão. Você sabe em quem você botou a tua esperança. Você sabe em quem você está fincado. Você está fincado no coração amoroso de Jesus. Você é a estaca. Jesus é o chão que te dá segurança, que te dá base, que te dá sustento. Então, essa é a fé. É saber
em quem eu botei a esperança. Para quê? Para que eu suporte toda agressão, todo peso, toda situação de opressão que vem na minha vida, eu possa suportar, né? E se eu suporto, porque eu confiei no Senhor, que é a terra que me segura e que me dá a base. O Senhor é a base, o Senhor é meu sustento. É no Senhor que eu confio e nada temo, que poderia contra mim um ser mortal. É o Senhor, é no Senhor que eu confio e nada temo, que poderia contra mim um ser mortal. Então, devemos pensar nisso, né? Então aquela mulher chega lá atrás de Jesus, vinda de Tiro e de Sidônia, uma mulher cananeia, e ali então vem gritando, né? Às vezes sentimos a necessidade de gritar, às vezes sentimos a necessidade de clamar tão alto, porque achamos que o Senhor não está ouvindo, e o Senhor está ouvindo. E o Senhor percebe o nosso grito, e o Senhor percebe nosso clamor em todos os momentos. Mas nós precisamos gritar, nós precisamos sentir que somos ouvidos, nós precisamos sentir que somos acarinhados, nós precisamos sentir que somos acolhidos. E a mulher é insistente, por isso que diz Jesus que a oração, ela tem que ser insistente. Peça e insista naquilo, onde dois ou três estiverem reunidos em meu nome, eu estou no meio deles, mas se estiverem de acordo numa coisa que estão pedindo, eu vou atender o seu pedido. Então precisa ser insistente, como aquela mulher que pediu justiça ao juiz, e o juiz só atendeu a mulher porque ela pegou no pé dele. Porque de repente ele viu que eu vou ser agredido aqui se eu não atender essa mulher, e ele fez justiça que a mulher precisava. E Jesus põe a prova dessa mulher para ver se ela realmente tinha fé, né? Porque é com base na fé que vem o milagre, é com base na fé que vem a cura, é com base na fé que vem os sinais. Mas é preciso saber em quem eu estou botando a confiança. A mulher insistia, gritando atrás, né, de Jesus, atrás dos apóstolos, todos se sentiram incomodados. E às vezes a fé verdadeira incomoda, a fé verdadeira desestabiliza. Jesus sabia disso, os apóstolos não, mas Jesus sabia. Então quis ver se essa mulher realmente era digna da fé, se ela tinha uma fé bem embasada. E ali então Jesus olha para ela e usa uma palavra dura, aparentemente muito dura. Eu vim para as ovelhas perdidas de Israel. Mas esse eu vim das ovelhas perdidas de Israel é a visão de Mateus. Por quê? Porque Mateus é aquele que tinha que evangelizar, a sua missão era evangelizar o povo de Israel, né? Era a missão de Mateus. Então, por isso que ele insiste em muitas passagens, colocando que Jesus veio para o povo de Israel. Na realidade, Jesus veio para todos os povos, né? Tanto é que uma pagã chega até Jesus nesse dia e chega suplicando. Então, quer dizer que Jesus não veio só para a casa de Israel. A missão de Mateus foi em Israel, mas a missão de Jesus é universal. A todos os homens de boa fé, com o coração aberto à sua vontade, vai ser recebido por ele. E ali então Jesus diz: ora, primeiro eu devo dar pão aos filhos de Israel, depois os cachorrinhos comem as migalhas. E a mulher foi humilde. Como você e eu devemos nos colocar diante de Deus? Humilhados, pequenos, sabendo que nós somos crianças no colo de Deus, sabendo que às vezes nós não entendemos os mistérios de Deus, mas pedimos o colo de Deus. Senhor, se a minha filha está endemoniada, Senhor, eu preciso do teu socorro. Senhor, sem ti eu não dou conta, sem a tua força, sem o teu poder eu não dou conta, né? Me dá a migalha, eu não sou digno de comer o pão da mesa. Mas Senhor, se o Senhor me der uma migalhinha, já está bom. Se o Senhor me der uma migalhinha, Senhor, eu já vou ficar contente. Se o Senhor me der uma migalhinha, um milagre vai acontecer. Porque o próprio Jesus disse: se tiverdes fé do tamanho de um grão de mostarda. Olha isso, tamanho de um grão de mostarda.
e às vezes o grão de mostarda é menor que a migalha do pão que cai no chão. E nós devíamos ser os cachorrinhos que olham para a mesa querendo, desejosos, comer o pão. E se cair uma migalhinha da mesa, bendito seja Deus. Se cair uma poeirinha da mesa, bendito seja Deus. Não vamos passar fome nesse dia. Não vamos estar desamparados nesse dia. Não vamos estar deixados de lado, porque o Senhor se importou conosco. Ele nos deu a migalhinha. E a migalhinha diante daquele que é eterno é muita coisa, é muita coisa. Porque se a sombra do Espírito trouxe Jesus ao mundo, imagina se nós recebêssemos uma migalhinha de poeira da terra. Quantas maravilhas o Senhor faria com essa migalhinha da poeira da terra, porque Ele é eterno. E tudo diante de Deus, perto de nós, é tão pequeno. Nós somos tão pequenos diante de Deus. Nós somos tão miseráveis diante de Deus. Ele que é eterno. Na nossa cabeça não cabe aquilo que é eterno. Nós entendemos as coisas pela metade. Nós entendemos malemar as coisas. Mas Senhor, que bom. Eu te agradeço, Senhor, pelas migalhinhas. Grande é tua fé, é a palavra de Jesus para aquela mulher. Grande é tua fé. Então já não é mais uma migalhinha, ela não recebeu uma migalhinha só, ela recebeu o que ela queria e que estava precisando, o pão da mesa, né? Ela comeu com os filhos de Israel o pão da mesa, ela comeu daquilo que é precioso, o pão da mesa. Meu irmão, minha irmã, ora, se a tua fé estiver vacilante, eu te convido a lembrar em quem você botou a tua esperança, em quem você botou a tua confiança. A minha confiança está no Senhor, que fez o céu e a terra. Eu deposito minha vida nas mãos do Senhor e eu digo como Maria Santíssima disse: faça-se em mim segundo a tua palavra. E aí se faz a bênção, se faz a graça, se faz o acontecimento, porque o Senhor cuida de nós. Então precisamos erguer os nossos olhos como um cachorrinho que está debaixo da mesa, esperando que caia alguma coisa. E se cair alguma coisa, oh, louvado seja Deus por essa migalhinha que me alimenta e que me sustenta. Não precisamos muito, né? Nós temos é mais que despojar-nos de tantas coisas que nós temos. Vivemos numa época que nós temos coisas demais, e essas coisas demais nos sufocam. Quanto mais nós temos, mais sufocados nós estamos, mais acelerados nós estamos. É preciso despojamento. Quanto mais livre eu for, mais feliz eu vou ser. Quando eu olhar para o Senhor e ver aquilo que é essencial, mais feliz eu vou ser, porque o essencial vai ser me dado. Não vou precisar ficar correndo atrás de tanto badulaque para enfeitar o vazio do meu coração. Basta uma migalhinha para preencher meu coração. Tá certo? Vamos ouvir uma música e já voltamos.

0: É isso aí, você está indo atrás do Senhor? Você está correndo atrás do Senhor? E às vezes é preciso gritar, não porque ele é surdo, não porque ele não quer te ouvir, mas é porque às vezes os barulhos à nossa volta são tantos que nós não conseguimos nem ouvir a nossa voz. E aí dá a impressão que estamos gritando. Aliás, geralmente estamos gritando, né? Se você vai numa discoteca, nem sei se tem discoteca hoje em dia. Como é que chama discoteca hoje em dia, Diego? Como é que chama? Ah, é balada, isso aí. Se você vai, eu não sei o que é, eu nunca fui, né? Mas se você vai na balada, né? Então, quer dizer, você entra naquele negócio, deve ter aquele tuf, tuf, tuf na cabeça, né? E para conversar, como é que faz? Você começa a gritar. Às vezes na nossa vida tem tanto barulho à nossa volta, tantas pessoas gritando à nossa volta, tantas pessoas clamando do mesmo jeito, e a gente precisa ser ouvido, precisa ser ouvido. Então aí você grita mais alto, né? Precisamos às vezes gritar mais alto, tamanha a nossa necessidade, tamanha a nossa pequenez, tamanha a nossa fraqueza, precisamos gritar alto, né? Para ser ouvido, fazer-se ouvido, né? Isso é um problema, tá? Mas não grita demais na tua casa não, viu? Porque às vezes quando grita irrita, né? Tem que tomar cuidado com as gritarias da vida. Quanto mais a gente grita, mais irrita. Irrita primeiro o meu ouvido, depois irrita o ouvido de quem está do lado, tá? Então, o silêncio ainda é um bom remédio. Mas quando tem muito barulho na nossa alma, é preciso gritar, basta! Basta, eu quero ouvir aquele que é o Senhor. Basta, eu quero ouvir a palavra daquele que está ali na frente, que é sensacional e que vai, pode me dar a cura. Muito bem, então vamos lembrando os recadinhos deste dia. Ó, hoje nós temos Santa Missa, quarta-feira, na Capelinha do Barão ou na Capelinha Nossa Senhora das Dores, lá atrás do Campo do América, no bairro do Lago, tá? 7 horas, 19 horas, tá bom? E vamos lá rezar. A comunidade sempre se reúne lá para rezar. Se você quiser rezar conosco, é pequenininho o lugar, é aconchegante. Vamos rezar juntos, tá certo? E vamos participar. Quero lembrar também, final de semana, nós temos show de prêmios lá na Pantaleão. Vai ser sensacional, muitos prêmios ricos, e aí você poderá participar e ainda comer uns quitutes gostosos. Que as meninas e os meninos vão preparar e já estão correndo atrás para ficar bem caprichado, tá bom? Então vão participar do show de prêmios na Pantaleão. Então conto com a tua presença lá, tá? Na segunda-feira, dia 10, é dia de Santa Filomena, tá? É uma minha Santa Filomena, depois na segunda-feira eu conto a história, não vou contar hoje não. Então vai lá no Paulo Klingler, no bairro Novo de Casas Populares, nós vamos ter a procissão. A procissão saindo de uma das ruas lá, do pastor, como é que é o nome? Esqueci o nome. Como? José Gazarro. Isso, obrigado. Já minha idade não ajuda, né? Nós vamos sair lá da rua do pastor José Gazarro, né? Só procurar lá e nós vamos sair a procissão de lá até a Edno Santos, tá? Então, vamos participar. Tá bom? É a procissão. E nesse dia nós vamos dar a bênção no óleo que vai ser distribuído para ser levado aos doentes, mas ali no dia eu explico o significado. E também vamos benzer o cordão, tá? Aí eu explico o significado e a importância que tem o cordão, tá bom? Ou você põe na cintura ou você põe no pulso, tá? Então, mas no dia eu explico, tá? Vamos participar e pedir as graças. Santa Filomena é muito milagrosa, mas a gente tem que pedir com fé. Tá? Quem dá a graça, claro, quem é? Jesus, né? E ela pode interceder e intercede por nós. Ela é uma mocinha que morreu com 13 anos de idade. Era a moça mais bonita da cidadezinha dela, lá do bairro onde ela morava. E ali, por inveja e maldade de alguém que queria corromper a sua pureza, ela foi morta, né? Mas aí tem as histórias, tá bom? Então, vamos participar dia 10, segunda-feira, procissão e missa lá no Paulo Klingler, na rua do pastor José Gazarro. Muito bem, é isso aí. Vamos pedir agora a bênção de Deus sobre a nossa vida. O Senhor esteja convosco, Ele está no meio de nós. Desça sobre vós, sobre a vossa família, a bênção da saúde e da prosperidade. Retirem-se os anjos maus e venham os anjos portadores da paz. Desapareça desse coração, dessa vida, todo mal. Manifesta, Senhor, o poder do vosso santo nome. Manifesta, Senhor, o poder do vosso santo nome. Que pela intercessão de Nossa Senhora Aparecida, Beato Padre Donizete vos abençoe. Em nome do Pai, do Filho e do Espírito Santo. Amém. Uma santa tarde. Muito obrigado pela tua audiência e até amanhã, se Deus quiser. 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
3: Meio-dia e 29 minutos.
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1: Meio-dia e 32 minutos.

0: 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Carinhosamente, boa tarde, Espírito Santo do Pinhal. Estamos chegando aqui na Nova Clube com o Alô Pinhal. 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
1: Na técnica de som do Alô Pinhal, né, na nossa sonoplastia, tem o Diego Perina. Apresentação e seleção musical é minha, Maurício Cristiano. Que todos tenham uma excelente tarde musical e recordações, porque recordar é viver. Começando aqui, mais um Alô Pinhal pela Pinhal Rádio Clube, da 102,1 FM.
0: Boa tarde pra você.

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2: 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E a hora certa.
3: Meio-dia e 46 minutos.
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4: Vou conversar agora com o Luiz Henrique Gonçalves, né, conhecido por todos nós pelo Pino, né? E ele é o atual presidente do Sindicato Rural Patronal de Espírito Santo do Pinhal. E o Sindicato Rural de Pinhal está fazendo uma pesquisa com os proprietários rurais de nossa cidade para que através dessa pesquisa possa trazer benefícios a todos os associados daquele sindicato. Convida as pessoas e o proprietário rural para participar disso.
5: Davi Wilson, esse é o projeto Integrar. É um projeto da FAESP, do Senar. É como se fosse um censo rural. E ele é muito importante para a gente, para a FAESP, para o Senar, até para, vamos colocar assim, direcionar os cursos e recursos, eventos, tudo que eles vão mandar para a gente, que a gente tá pedindo para eles, mais certos da região. Por exemplo, a gente tem mais café, mais uva, a gente tem hortaliça, a gente tem até produtor de cana-de-açúcar aqui também, já respondeu a pesquisa.
4: Respondendo essa pesquisa, tem alguma fiscalização, algum problema em cima disso?
5: Não, essa pesquisa ela é protegida pela Lei Geral de Proteção de Dados e a FAESP ela não quer saber dos dados específicos do produtor.

0: por exemplo, de criar abelhas para mel, por exemplo, ele fala nessa pesquisa e o Senar vai destinar algum curso para ensinar isso.
1: Exatamente, Davilson. O Senar hoje ele oferece mais de 500 cursos diferentes. Então, para a gente ter uma ideia do que a gente vai trazer, como a gente pode beneficiar tanto o produtor, quanto o empregado, quanto os jovens no mercado de trabalho aqui de Pinhal, a gente precisa dessa pesquisa para direcionar melhor os cursos.
0: Para a pessoa ficar sócia do sindicato, como é que é? O cara é proprietário rural, ele vai lá no sindicato, dá o nome e tal, e vai gastar quanto por ano?
1: São R$200 por ano, tá? Uma anuidade baixíssima.
0: Só R$200 por ano?
1: Só 200.
0: Dá o quê? Uns 15, 20 reais por mês?
1: Entre 16 e 17 reais por mês.
0: Tá, só isso, fica sócio do sindicato?
1: Fica sócio do sindicato.
0: Fica o microfone da Rádio Clube aqui para você fazer um convite para esses estudantes que estão nos ouvindo e tal aí, ficar sócios lá também, lá, que nem diz aqui o panfleto aqui do sindicato, juntos somos mais fortes, né?
1: Exatamente, Davi, a gente convida aí todos os proprietários que se associem para a gente ter um sindicato mais forte, para conseguir, a gente sabe que a situação do país hoje, principalmente produtor rural, não é fácil. Então a gente juntos consegue batalhar melhorias assim para o produtor. Queria fazer um convite especial também para as mulheres do agronegócio. A gente vai fazer um evento dia 14 agora, de agosto. Esse é especial para as mulheres das semeadoras do agro, da FAESP. Chama Mulheres Descubram-se no Campo. E vai ter palestra sobre saúde, empreendedorismo, palestra do Sebrae também. Isso vai ser na estação ferroviária. A inscrição, só ligar também lá no sindicato, no 3651-1731.
0: Paga alguma coisa ou não?
1: Não, a inscrição é gratuita. Vai ser das 13 às 17 horas, no dia 14, sexta-feira.
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3: 13 horas e 7 minutos.
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3: Nova Clube e a hora certa.
4: 13h18.
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1: E agora no Alô Pinhal, a oração da família, proferida pelo Monsenhor Augusto Alves Ferreira.
9: Que nenhuma família comece em qualquer de repente.
10: Queremos pedir que Deus abençoe as nossas famílias. Por isto, oremos. Senhor Deus, que sois três amando num só coração. Vós criaste o homem e a mulher à vossa imagem e semelhança, e é de vós que provém nossas famílias. Queremos, ó Pai de amor e bondade, pedir-vos pelas nossas famílias. O Senhor sabe quais as dificuldades, problemas e obstáculos que as famílias têm que enfrentar no dia a dia. Pedimos, providenciai em todas as suas necessidades. Tornai cada família enriquecida com a paciência, a perseverança, o perdão, a harmonia, o amor, tornando fecundo o trabalho de cada uma. Que em nossos lares habitem os anjos portadores de vossa paz para guardar nossas famílias. E que a tua bênção, a bênção da família divina, Pai, Filho e Espírito Santo, inunde nossos lares e corações. Amém.
9: E que os filhos conheçam a força que brota do amor.
1: Nós ouvimos aqui no Alô Pinhal a oração da família que foi proferida pelo Monsenhor Augusto Alves Ferreira.
11: Abençoa, Senhor, as famílias. Amém.
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5: Nova Clube e a hora certa.
6: 13 horas e 32 minutos.
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2: E aqui no Alô Pinhal, no momento dos meus alôs, quero mandar um grande abraço para um grande amigo que, eu fiquei sabendo, não perde o Alô Pinhal. É o popular Toninho Scalese. Ô Toninho, muito obrigado por nos ouvir aqui na Pinhal Rádio Clube. 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Também ouvinte do Alô Pinhal. 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
3: Bem, aqui no momento dos meus alunos, eu quero agradecer a audiência do Alô Pinhal da senhora Ivone Palini, mãe da minha amiga Júlia Palini, amiga de longa data, a Júlia. Então, a dona Ivone, a Júlia, meu abraço, muito obrigado pelo carinho da atenção, por estarem aqui comigo no Alô Pinhal, hein? Valeu, grande abraço para dona Ivone e para minha amiga Júlia, todos os dias curtindo o Alô Pinhal.
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5: Nova Clube e a hora certa.
6: 13 horas e 48 minutos.
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13: E bem, aqui no Alô Pinhal, uma canção e duas interpretações. Hoje, década de 1960. E uma década rica musicalmente falando, no Brasil e no mundo. Da Itália, Gianni Morandi, Não Sou Degno de Te. Aguinaldo Raiol, Rei da Voz de Saudosa Memória, Não Mereço Você. Em destaque hoje, uma canção e duas interpretações. Da Itália, Gianni Morandi, aqui do Brasil, saudoso Rei da Voz, Aguinaldo Raiol, Não Sou Degno de Te e Não Mereço Você. Hoje, uma canção e duas interpretações, que tem um oferecimento exclusivo da churrascaria Chimarrão. E não se esqueçam disso.

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9: Receber aqui nos nossos estúdios a Isabela Toffoli, da Vigilância Epidemiológica da nossa cidade. Qual é a proposta dessa campanha de multivacinação?
10: A campanha de multivacinação, ela vai até o dia 1º de setembro, então é um mês todo de agosto essa campanha, e o propósito dela é acertar a carteira de vacina, tá? Então, ela chama já multivacinação, exatamente por isso, porque assim, todas as vacinas do calendário vacinal, elas estão sempre disponíveis, né, nas unidades de saúde. Sempre tem um mês do ano, e agora em 2026 foi o mês de agosto escolhido, que é um período de intensificação desses acertos. Então, é uma oportunidade de quem está com carteira atrasada de procurar a unidade de saúde para acertar a carteirinha de vacina. O foco da campanha são as crianças e adolescentes até os 15 anos de idade, porém, os adultos podem e devem também fazer o acerto de carteira. A gente está vendo muitas doenças aí que estão retornando, né, por conta de cobertura baixa, então a gente vai aproveitar o momento também para vacinar e fazer atualização de adulto. Mas assim, num geral, a gente está com uma cobertura até esse momento.

0: grupos adolescentes, né, que está muito baixa essa cobertura. Então, por isso que o Ministério da Saúde está fazendo essa grande mobilização para pegar esse grupo de crianças e adolescentes até os 15 anos de idade e fazer esse acerto de carteira para aumentar a cobertura e minimizar os riscos de infecção por doenças que são preveníveis por vacina, né?
1: Então é isso, pessoal. Todas as UBSs então recebendo a campanha da multivacinação. Isa, te agradeço muitíssimo. Então é isso, né? Vacinar e a sua UBS de referência.
0: Exatamente. Tá, todas as UBSs têm todas as vacinas de segunda a sexta-feira, das 7h30 às 4h30 da tarde, não fecha para almoço. Levar a carteira de vacinação para checagem, né? Para ver o que tá faltando e já faz ali na hora.
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13: 14 horas e 6 minutos.
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4: Bem, vocês ficam agora com a palavra amiga, momento ecumênico do Alô Pinhal. Como é bom sentir o prazer do dever bem feito. Fiquem com Deus. Uma boa tarde a todos. Amanhã tem mais Alô Pinhal logo após Evangelho e Vida. Fui!
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Boa tarde, ouvintes da Nova Clube do programa Alô Pinhal. Chegou a hora da palavra amiga. Vamos formar a nossa grande corrente de fé ecumênica. É o momento da palavra amiga. É o momento em que católicos, espíritas, evangélicos, enfim, todas as pessoas de todas as raças e credos que se unem como filhos de Deus que são e pedem ao Pai as bênçãos da compreensão, do entendimento, da tolerância e do amor. Esse é o momento em que as pessoas de fé enchem seus copos de água, sabendo que essa água, que é a fonte da vida durante a oração, será fluidificada e há de se transformar num remédio para os males do corpo e da alma. Porque disse Jesus: onde estiverem duas ou mais pessoas reunidas no meu nome, lá eu estarei. Neste momento, Senhor, permita que os mensageiros de Deus estejam fluidificando a água na casa de cada um dos nossos ouvintes, nos hospitais. Esteja ela num copo, numa caneca ou mesmo numa garrafa. Permita que os vossos mensageiros possam depositar nessa água uma gotinha de luz, capaz de curar o sofrimento, a angústia e diminuir a dor. Sabemos, Jesus, que a verdadeira vida é a espiritual e que algumas doenças, porque resultantes da lei da causa e do efeito, ainda não podem ser curadas nesta existência. Senhor, dê a cada um de nós a capacidade para mudar aquilo que for possível de ser mudado, e a resignação para compreendermos o que não pode ser, e a sabedoria necessária para distinguirmos um do outro. Afinal, se o seu corpo padece, é para que o espírito imortal deixe na terra suas dificuldades e prossiga em melhores condições para a vida eterna. Senhor, dê a todos sem exceção a certeza de que, se estamos juntos nesta jornada, é para alcançarmos melhor a vida espiritual, onde um dia estaremos todos dando cumprimento à promessa vossa, longe de todas as doenças e da morte, porquanto todas essas coisas já serão passadas. E você sabe, na medida que o ser humano vai avançando através do seu conhecimento, através da sabedoria, ele vai aprimorando toda a sua gama de conhecimentos e, conclusivamente, também de medicamentos. E daí as curas vão acontecendo. Uma ou outra pode acontecer, sim, através da oração, através da sua capacidade de receber essa cura. Não é pensar que alguém vai fazer assim com o dedo e, de repente, de uma hora para outra, vai resolver o problema. Não é assim, mas depende de ter a competência para se obter essa cura. Agora, você não pode deixar de acreditar, não pode deixar de pedir, porque, afinal de contas, nem sempre a gente obtém tudo aquilo que se pede a Deus. Mas o importante é saber que existe essa competência, que existe essa capacidade. É preciso só acreditar e ter fé.

Deus nosso Pai, que sois todo poder e bondade, dai a força àquele que passa pela provação, dai a luz àquele que procura pela verdade, põe no coração do homem a compaixão e a verdade. Deus, dai ao viajante a estrela guia, ao aflito a consolação e ao doente o repouso e a cura, se possível for. Senhor, que vossa bondade se estenda sobre tudo que criaste. Piedade, Senhor, para aqueles que vos não conhecem. Esperança para aqueles que sofrem. Que vossa bondade permita aos Espíritos Consoladores derramarem por toda parte a paz, a esperança e a fé. Deus, um raio, uma faísca do vosso amor pode iluminar a terra. Deixai-nos beber das fontes de vossa bondade fecunda e infinita, e todas as nossas lágrimas secarão, todas as nossas dores se acalmarão. Um só coração, um só pensamento subirá até vós como um grito de reconhecimento e amor. Como Moisés sobre a montanha, nós vos esperamos com os braços abertos. Ó bondade, ó beleza, ó perfeição. E queremos de alguma forma merecer a vossa misericórdia. Deus, dai-nos a força para ajudarmos no progresso a fim de subirmos até vós. Dai-nos a caridade pura. Dai-nos a fé e a razão. E finalmente, Senhor, dai-nos a simplicidade que fará das nossas almas o espelho onde se deve refletir somente a vossa santa imagem.

Pai nosso que estais nos céus, santificado seja o vosso nome. Venha a nós o vosso reino. Seja feita a vossa vontade, assim na terra como no céu. O pão nosso de cada dia nos dai hoje. Perdoai as nossas ofensas, assim como nós perdoamos aqueles que nos ofenderam. Mas não nos deixeis cair em tentação, mas livrai-nos de todo mal. Porque Teu é o poder, e Tu, Senhor, é a glória por todos os séculos e séculos. Amém.

Quantas vezes nós pensamos em desistir, deixar de lado o ideal e os sonhos? Quantas vezes batemos em retirada com o coração amargurado pela injustiça? Quantas vezes sentimos o peso da responsabilidade sem ter com quem dividir? Quantas vezes sentimos solidão mesmo cercado de pessoas? Quantas vezes falamos sem sermos notados? Quantas vezes lutamos por uma causa perdida? Quantas vezes voltamos para casa com a sensação de derrota? Quantas vezes aquela lágrima teima em cair justamente na hora em que precisamos parecer fortes? Quantas vezes pedimos a Deus um pouco de forças, um pouco de luz? E a resposta vem, seja lá como for. Um sorriso, um cartãozinho, um bilhete, um gesto de amor, um olhar cúmplice. E a gente insiste em prosseguir, em acreditar, em transformar, em dividir, em estar, em ser. E Deus insiste em nos abençoar, em nos mostrar o caminho, aquele mais difícil, mais complicado, mais bonito. E a gente insiste em seguir, porque tem uma missão: ser feliz. Vá atrás de quem você ama. Nunca deixe aquilo que você ama por aquilo que deseja, pois aquilo que você deseja te deixará pelo que ama.

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4: 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E a hora certa.
5: 14 horas e 31 minutos.
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1: 14 horas e 34 minutos.

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0: conectado com você, sintonizado com o mundo. Olá, pessoas maravilhosas do meu coração. Ótima tarde para você que sintoniza ZYD 999. Essa é a sua Rádio Clube FM, transmitindo em 102,1 MHz. A partir de agora, eu, Diego Perina, serei a sua companhia em mais uma programação Tarde Mix, ao vivo no ar com você, até às 5. 2h36 por aqui, seja sempre muito bem-vindo, um prazer enorme ter a sua companhia e, claro, poder desbravar o universo lindo, mágico e totalmente demais com a boa música. Abrindo nossa programação de hoje, você confere o som de Lily Allen, Somewhere Only We Know.
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1: Uma excelente tarde para você, Clube FM 12:47.

0: sua frequência, tocando muito mais sucessos, despertando muito mais as melhores emoções em você. Faltando um minuto para as três, quem ouve lembra o som de RPM, nos locais de Paulo Ricardo, Onde Está o Meu Amor. Voltamos ao início dos anos 2000, antes também você recordou aqui comigo o som de Benjamin Ora, com Stay the Night, essa veio do ano de 1986, e antes ainda bem lá atrás, de volta ao ano de 1969, em um dueto sensacional e estratosférico de Serge Gainsbourg e Jane Birkin, The Time Moin On Blue. Pra você, quem ouve lembra, sempre a melhor companhia, essa é a nossa tarde mix que vai junto com você, por onde quer que você esteja, é você muito bem acompanhado, sempre super sintonizado. Agradeço demais a sua companhia.
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4: Quarta-feira de sol e elevação das temperaturas e tempo muito seco em todo o estado de São Paulo. Baixa umidade relativa do ar atinge níveis preocupantes abaixo dos 30%, chegando até abaixo dos 20% em algumas regiões do estado de São Paulo no meio da tarde de hoje. Temperaturas sobem até 30 graus em Presidente Prudente, 30 a 32 em São José do Rio Preto, Araçatuba, Ribeirão Preto. Também entre Araras e Casabranca, temperaturas se elevam mais hoje, chegam até os 28 a 30 graus na região. 28 a 29 graus em Espírito Santo do Pinhal, também em Campinas e Sorocaba, Barra Bonita, Bauru e Jaú, com 28 a 30 graus. Mesma situação em Marília, Lins, Ourinhos, Assis e todo o Vale do Paranapanema, capital e Grande São Paulo, com 28 graus. 28 também.

0: direção ao Mato Grosso do Sul e ao Paraná. O Paraná sofre bastante com chuvas no decorrer do dia de hoje, devido à formação de uma baixa pressão atmosférica, que vai se transformar num ciclone extratropical entre amanhã e depois e trazer ventos muito intensos para todo o sudeste. São Paulo sofrerá novamente com ventos preocupantes entre amanhã e sexta-feira. 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
2: Agora 3:08, linda tarde.
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0: tendo seu devido destaque por aqui também em nossa programação Tarde Mix. Sempre a melhor sintonia, a melhor sequência para os melhores ouvintes. 3:30, Javan passou por aqui ao som de Fato Consumado. Você ouviu comigo também o som de The Moody Blues com Talking Out of Turn. Voltamos ao início da década de 80 e antes ainda a voz incomparável de Karen Carpenter. Para você, Carpenters, sim! 1973 era o ano e aqui você recorda muito mais. Que bom poder estar junto com você, que prazer enorme dividir a nossa tarde com o seu carinho. Grande abraço pra você que pega carona com a gente nessa, a aventura mais gostosa e especial sempre aí no seu rádio.
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0: 3:34.
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0: O som que completa a sua tarde com muito mais energia, com muito mais delícias para você através das melhores interpretações. Quem ouve lembra o som de Marcelo Genesi e Laura Lavieri. Felicidade passando por aqui. Agora 4 horas em ponto, um grande abraço para você que tá ligado com a gente. Curtimos aqui também ele, Phil Collins, com Two Hearts. E o dueto de Sam Smith com Normani, Dancing with a Stranger. Sempre a melhor companhia para você que sintoniza a sua Rádio Clube FM através dos 102,1 MHz ou pela internet também para o Brasil e todo o nosso planeta. Falando com você, tocando muito mais no seu coração, é claro, porque aqui sempre tem muito mais.
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4: Vamos para as vagas do PAT para o dia de hoje. Auxiliar de corte, confecção, requisitos, candidatos com experiência anterior no ramo, confecção de roupas. Ajudante de caldeireiro montador, requisitos, candidatos com experiência comprovada. Trabalhador, trabalhadora rural na produção de plantas ornamentais, requisitos, candidatos com alguma experiência em área rural para trabalhar em estufa no plantio e cuidado de plantas. Padeiro, requisitos, candidatos com experiência comprovada e disponibilidade de horários, inclusive aos finais de semana e feriados, com folgas a combinar.
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6: Boa tarde, 4:06.
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0: Sempre aí de sua tarde, aquele momento mais do que agradável, muito mais do que especial, pra você que não perde, não muda e não troca a sintonia por nada. Curtimos por aqui o som de Maroon 5 com Memories, tivemos também ele, George Benson, com Lady Love Me, voltamos ali pra década de 80, e antes também ela passou por aqui, Zélia Duncan, com Lá Vou Eu, destacando também os anos 90. Direto para 94, 4h29 aqui, agradecendo sempre a sua companhia, você que está ligado com a gente em casa, para você no seu trabalho, para você também que acompanha a nossa programação por toda a região. Seja sempre muito bem-vindo, porque aqui à tarde é sua, a festa é nossa e sempre cabe mais um para deixar a coisa ainda mais do que especial. É aquele convite total que eu sempre faço para você a cada tarde mais ir juntinho comigo, desbravando aquele universo lindo, mágico e totalmente demais com as boas músicas. Nos mais variados estilos, os melhores destaques musicais, sim, sempre, para os melhores ouvintes que estão com a gente nessa, curtindo, pegando carona, na sintonia mais vibrante do seu rádio, sem dúvidas.
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0: Boa tarde, 4h33.
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Sensacional, você ouviu aqui comigo o som de Jason Mraz e Calbi Calé com Lucky. E antes também, Beto Guedes passou por aqui com Amor de Índio. Fechando nossa programação Tarde Mix de hoje, você confere o som de Bob James com Sign of the Times. Eu, Diego Perina, vou me decidindo por aqui, agradecendo demais o carinho na companhia. Obrigado a você que esteve aí deste outro lado em sintonia com a nossa programação Tarde Mix. Amanhã tem muito mais, sempre a partir das 2h30, aqui mesmo. Te espero e te agradeço desde já por sempre estar aqui fazendo de nossas tardes a melhor companhia através dos 102,1 MHz. Dentro de instantes você confere a programação sertaneja, claro, com ele, Antônio Carlos, te fazendo companhia até às 7 da noite. Ótimo fim de tarde pra você. Beijo carinhoso. Fiquem todos com Deus. Tô indo nessa, hein? Valeu, bonitinha. Valeu, bonitão. Fui!

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3: Vou conversar agora com o Luiz Henrique Gonçalves, né, conhecido por todos nós pelo Pino, né? E ele é o atual presidente do Sindicato Rural Patronal de Espírito Santo do Pinhal. E o Sindicato Rural de Pinhal está fazendo uma pesquisa com os proprietários rurais de nossa cidade para que através dessa pesquisa possa trazer benefícios a todos os associados daquele sindicato. Convido as pessoas e o proprietário rural para participar disso.
4: Davi Wilson, esse é o projeto Integrar, é um projeto da FAESP, do Senar, é como se fosse um censo rural. E ele é muito importante para a gente, para a FAESP, para o Senar, até para, vamos colocar assim, direcionarem os cursos e recursos, eventos, tudo que eles vão mandar para a gente, que a gente tá pedindo para eles, mais certos da região. Por exemplo, a gente tem mais café, mais uva, a gente tem hortaliça, a gente tem até produtor de cana-de-açúcar aqui também, já respondeu a pesquisa.
3: Respondendo essa pesquisa, tem alguma fiscalização, algum problema em cima disso?
4: Não, essa pesquisa ela é protegida pela Lei Geral de Proteção de Dados e a FAESP ela não quer saber dos dados específicos do produtor rural, ele quer saber da propriedade

0: para mel, por exemplo, ele fala nessa pesquisa e o Senar vai destinar algum curso para ensinar isso.
1: Exatamente, Davi. O Senar hoje ele oferece mais de 500 cursos diferentes. Então, para a gente ter uma ideia do que a gente vai trazer, como a gente pode beneficiar tanto o produtor, quanto o empregado, quanto os jovens no mercado de trabalho aqui de Pinhal, a gente precisa dessa pesquisa para direcionar melhor os cursos.
0: Para a pessoa ficar sócia do sindicato, como é que é? O cara é proprietário rural, ele vai lá no sindicato, dá o nome e tal, e vai gastar quanto por ano?
1: São R$200 por ano, tá? Uma anuidade baixíssima.
0: Só R$200 por ano?
1: Só 200.
0: Dá o quê? Uns 15, 20 reais por mês?
1: Entre 16 e 17 reais por mês.
0: Tá, só isso fica sócio do sindicato?
1: Fica sócio do sindicato.
0: Fica o microfone da Rádio Clube aqui para você fazer um convite para esses tiantes que estão nos ouvindo e tal aí, ficar sócios lá também, lá, que nem diz aqui o panfleto aqui do sindicato, juntos somos mais fortes, né?
1: Exatamente, Davi, a gente convida aí todos os proprietários que se associem para a gente ter um sindicato mais forte, para conseguir, a gente sabe que a situação do país hoje, principalmente produtor rural, não é fácil. Então a gente juntos consegue batalhar melhorias assim para o produtor. Queria fazer um convite especial também para as mulheres do agronegócio. A gente vai fazer um evento dia 14 agora, de agosto. Esse é especial para as mulheres das semeadoras do agro, da FAESP. Chama Mulheres Descubram-se no Campo. E vai ter palestra sobre saúde, empreendedorismo, palestra do Sebrae também. Isso vai ser na estação ferroviária, a inscrição. Só ligar também lá no sindicato, no 3651-1731.
0: Paga alguma coisa ou não?
1: Não, a inscrição é gratuita. Vai ser das 13 às 17 horas, no dia 14, sexta-feira.
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0: gente, amiga. Estamos chegando por aqui, 17 horas e 12 minutinhos aqui na 102,1 Rádio Clube FM. É nós por aqui, opa, estamos chegando. É, o melhor do sertanejo, tá chegando. Opa, é o Coração Sertanejo, está no ar, hein? É, está no ar o Coração Sertanejo, aqui pela 102,1 Rádio Clube FM, a sua rádio, a rádio que toca o seu coração. É, aqui você tem muita emoção, viu? É, muita alegria, muita emoção e muito modal. Ó, 17h13 por aqui, a gente começa por aqui, né? Começando por aqui, lembrando que hoje é quarta-feira hoje, isso mesmo, quarta-feira, dia 5 de... agosto de 2026, uma tarde ensolarada aqui na cidade Espírito Santo do Piauí. Nós por aqui, até às 19 horas, com certeza você vai ouvir o melhor da música sertaneja comigo, Antônio Carlos, fazendo companhia pra você e pra toda a família aí, tá? Você que gosta do modão, então se liga em nós, acompanha nós, persegue nós aí, tá bom? Olha, a partir de agora você pode ligar pra gente também, telefone liberado 36514444 pra você pedir o modão, hein? Ou senão você manda um zap, hein? Porque hoje não, então em quatro aqui, estamos em quatro pessoas. Eu daqui, você de lá, o telefone e o zap, né? São quatro pessoas à sua disposição, meu. Então liga pra nós aqui. Olha, a gente começa por aqui mandando alusão pro pessoal das fazendas, do sítio, da chácara, onde quer que você esteja, meu amigo. Você está trabalhando, você está descansando já. Um grande abraço a você, uma boa tarde, hein? Uma tarde com muito mais alegria, com muito mais moda boa para você que está na sintonia. Você da fazenda, do sítio, da chácara. Que Deus abençoe você e toda a família e o seu trabalho também, amigão. Tudo de bom para você. E lembrando você que, né, que o programa aqui vai até as 19 horas, é, até as 19 horas com certeza você vai ouvir o melhor da música sertaneja comigo, eu, claro, fazendo companhia pra você, Antônio Carlos ao vivaço. Olha o relógio que marcando 17 horas e 15 minutinhos, a gente vai pro intervalo comercial, mas daqui a pouquinho, né, tão por cá, é, um pé lá, outro cara, então chegando por cá de novo, tá bom? Certinho, combinado? Então desliga o rádio, não sai nem não, que daqui a pouco tem mais. Avisa o pessoal que já chegou já, viu? Já tô por aqui.
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16: 17 horas.
17: Participe
16: e 21
17: agora da
16: minutos.
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gente, amiga, tô chegando por aqui, 17 horas e 25 minutinhos, marcando o relógio da 102,1 Rádio Curu FM, a sua rádio, a nossa rádio, a rádio que toca o seu coração, hein? É, só uma dom de qualidade para você matar saudade, né? É, estamos apresentando o programa Coração Sertanejo, as suas tardes, é muito mais melhor, é com a companhia, né? É com a sua companhia, com a sua... com a sua audiência, meu amigo. Obrigado pela audiência. É a família sertaneja que está ouvindo a gente por aí, né? Ouvindo aí a 102,1 Rádio Clube FM, transmitindo sucessos para vocês aí. Obrigado, gente. Uma boa tarde a todos os amigos e amigas que estão curtindo a gente por aí, viu? E eu quero mandar um alô especial também aqui no centrão da cidade, aqui de Espírito Santo do Pinhal, né? Eu quero mandar um alô pro nosso amigo Tião do Bocão. Alô, Tião, tô chegando atrasado de novo hoje, rapaz. Ô, meu amigão. Um abraço pro Tião do Bocão que tá nascido. Tá trabalhando hoje, né? O Tião não para, rapaz. 24 horas no ar. Uixi. Um abraço, Tião, tudo de bom pra você, hein? Você que tá nascido ali, obrigado pela audiência, viu? Uma boa tarde pra você, bom trabalho, que Deus abençoe você e o seu trabalho e a família toda, viu? Tudo de bom pra você. Nosso amigo Tião do Bocão. Alô, Tião, bora lá, Tião, mais com mais, daqui a pouco eu mando um modão pra você, tá bom? Mandar um sucessão pra ele aí, tá bom? Olha, eu aproveito que mando alô também, quero mandar alô também pro pessoal que tá ouvindo a gente, sabe aonde? No Parque do Colégio, viu? O Parque do Colégio também tem gente ouvindo a gente por lá, né? E o Porcais por lá também ouvindo a gente, tá? Obrigadão pela audiência, os grandes amigos e amigas que estão na sintonia da rádio aí no coração sertanejo. É um prazer ter a companhia de vocês junto com a gente também, viu? Ouvindo aí o melhor da música sertaneja aqui por aqui, tá? Eu mando abraço também, quero mandar um alôzão também pro pessoal lá do bairro do Arrozal, viu? O pessoal que tá na sintonia da gente. Obrigado, viu, gente? Você que tá aí com o rádio ligado, é você que tá sintonizado e tá com o rádio ligado, tá também com o celular, né? Tem gente que acompanha pelo celular, né? Que hoje o rádio está dentro do celular. Tá tudo. Máquina de fotografia, tem tudo que você pensar no celular. Nossa, tem até máquina de dinheiro. É isso aí, né? É a tecnologia, meu amigo. Daqui a pouco não vão servir pra nada, mas não fazer mais nada, pra tudo. Agora com esse negócio de IA aí, rapaz, eu ia fazer, eu não vou fazer mais não. É isso aí, gente, amiga. Um abraço a todos os amigos e os nossos ouvintes que estão curtindo a gente aí no Largo São João. Obrigado, viu, gente? Abraço pra vocês aí do Largo São João também, que tá na sintonia. A você daí do Carvalho Pinto, né? Obrigado pela audiência. Os grandes amigos e amigas. Dona Wanda, né? Tá na sintonia da gente. Obrigado, Dona Wanda. Um abraço pro nosso amigo Pedro Henrique. Alô, Pedrão. Um abraço pro Pedrão também no Jardim Carvalho Pinto. Tá todo mundo ligado. Obrigado, gente. Ótima tarde, hein? Tudo de bom pra vocês, hein?

0: Olha o relógio que marcando 17 horas e 28 minutinhos, né? Em cima do bingo, né? Em cima aqui do 00 mesmo, né? Vamos lá com Pedro Bento e Zé da Estrada, hein? A Flor da Lama. Segura aí que a moda é boa. Essa aqui é pra você que tá na sintonia, você que gosta do modão. Então, vamos que vamos, né? Vamos que vamos em frente, que atrás vem gente. Bora lá, com mais um sucesso aí.
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É, muito bem, são 17 horas e 34 minutinhos, é, 17h34 aqui na 102,1 Rádio Clube FM, né? É isso mesmo, hein? A voz da cidade, Espírito Santo do Pinhal. Tamo por cá, eu, Antônio Carlos, fazendo companhia pra você até as 19 horas com aquele sucessão. Oh, vale a pena, hein? Vale a pena ouvir de novo, né? Essa moda de qualidade, musicão dos bão, meu amigo. É, meu filho. É isso aí, né? Um abraço pra todos os amigos aí que estão curtindo a gente também aí no bairro da Santa Luzia, né? O pessoal que tá na sintonia, obrigado pela companhia, viu? Ótima tarde pra vocês, tudo de bom aí pra vocês do bairro da Santa Luzia aí, um grande abraço a vocês, tá? Uma ótima tarde, que Deus abençoe a cada um de vocês. Obrigado, gente, obrigado pela sintonia aí, valeu a pena, hein? Vale a pena ouvir de novo, hein? Essas são músicas pra você matar, daqui a pouco eu tô mandando um modão pra vocês, tá bom? É isso aí, tá? Bola 17:35 por aqui, o relógio que não para, o relógio aqui, ele avoa, meu, é, aqui no trem de Troia é doido, a hora que você olha já é 17, daqui a pouco já é 18 e já era, né, acabou o dia aí, vambora pra cá. É isso aí, 17:35 por aqui, a gente, eu tava ali, aí, o nosso grande amigo ligou pra gente agora há pouquinho, né, o Emerson ali, você volta, alô Emerson, o Emerson bombeiro, tá trabalhando hoje, amigão, é, amigão, um abração, viu, que Deus abençoe você e seu, e toda a sua família, viu, obrigado pela audiência aí que tá na sintonia, tá. E o Emerson pediu pra gente, que né? O Emerson pediu pra gente que o Roberto Miranda, Majestade Sabel, oferece pra toda a família aí, é, que tá ouvindo a gente também, pra toda a família Baitela, os Baitelada, né? Os Baitelada da Estiva, o Baitela lá de Itapira, o Baitela aqui da cidade, aqui da Espírito Santo Pinhal, que é o Chicão, o João, o Tomate, o Tomate tá aí, tá firme e forte, graças a Deus, né? Um abraço pro Tomate também, né? É o Luiz Antônio, né? Mais conhecido por Tomate, né? Isso aí, então um abraço pra você também, vai mandando pra você esse modão, tá? E para todos que estão ouvindo aí, vamos mandar também para os colegas de trabalho aí também que estão trabalhando hoje lá, né? Tá lá no quartel hoje, tá lá, né? É, tá lá. Então, amigão, Deus abençoe você aí, tá? Um bom trabalho aqui, Deus abençoe vocês todos aí que estão na sintonia da gente aí, é, na companhia do Corpo de Bombeiro aí, tá? Então, obrigadão, Emerson. Um abraço para você, amigo. Vamos lá de sucesso. Vamos com Roberta Miranda, atendendo o pedido do Emerson, né? É, Majestade Sabiá. 18, 17, falei para você, errei de novo. 17:36 por aqui, bora lá.

A gente vem então por cá, tá chegando às 17 horas e 40, 42 minutinhos, marcando o relógio da Cruz, hein? Uma boa tarde para você que está ouvindo a gente lá em Santo Antônio do Jardim. Obrigado, gente, obrigado pela audiência e aos amigos e amigas de Santo Antônio do Jardim. Obrigado, hein? Uma ótima tarde para você e tudo de bom, hein? A você que está sintonizado aqui na 102,1 Rádio Clube FM, a sua companhia de todas as tardes, né? Aqui nós estamos levando para você o sucesso do passado no presente, todas as tardes aí, das 17 às 19 horas, nós estamos aqui levando um pouco da boa música sertaneja aqui pelas ondas da 102, hein? Obrigado, gente, a você que acompanha a gente aí em Santo Antônio do Jardim, então, obrigadão pela audiência, tá bom? Olá, 17h42 e a gente vai atender a nossa amiga Cida. Cida e Armindo também que estão ouvindo a gente lá na Vila Roseli. Obrigado, viu, Armindo? Obrigado, viu, Cida? Você que está ouvindo a gente aí, brigadão pela companhia, pela audiência. É você que acompanha a gente todo dia aí. Brigadão, viu? Um abraço para o Armindo, um abraço para a Cida. E a Cida ligou pra gente e pediu com o Milionário José Rico, né? Fim de noite. E oferece pra todos que estão ouvindo aí o programa Coração Sertanejo, pra todos da Vila Roseli. E vamos com mais um sucesso. Aumenta o volume que o modão tá chegando por aí, viu, Cida? Um abraço pra vocês. Então, uma boa noite, boa tarde, né? Um bom final de tarde e um bom começo de noite. Daqui a pouco já é noite. Armindo, tudo certo por aí? Então tá bom. Aumenta o volume que o modão tá chegando aí, tá bom?

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gente, amiga. Estou por aqui, 18 horas, 17 horas 53 minutinhos, né? 17h53 aqui na 102,1 Rádio Cura FM. É o programa Coração Sertanejo, viu? É isso aí. A música que marcou gerações continua tocando aqui na 102,1 Rádio Cura FM. A sua rádio, a rádio que toca o seu coração. 17h53 por aqui. A gente dá continuidade por aqui, viu? Vamos mandando alô pro pessoal que tá ouvindo a gente lá. É aquele lozão pro pessoal da Vila Madruga, né? Lá na Vila Madruga, o pessoal tá ouvindo a gente também. Obrigado pela audiência, aos amigos aí da Vila Madruga. Obrigado, meu gente. Abraço a todos aí da Vila Madruga. E também quero mandar aquele alôzão especial a todos os amigos que estão curtindo a gente. Sabe aonde? Quero mandar alôzão especial também, né? Ao pessoal lá do São Judas 1 e 2 também. Obrigado, meu gente. Uma boa tarde pra vocês aí. Um bom final de tarde, que daqui a pouco já é noite, né? Um bom final de tarde pra você do São Judas 1 e 2 também. Obrigado, viu, gente? Um abraço a todos aí. E continue com nós, que levamos até às 19 horas, viu? Com certeza você vai ouvir o melhor da música sertaneja aqui comigo, Antônio Carlos, fazendo companhia pra você ao vivo e a cores, tá? Olha, 17h54 por aqui. Eu acho que eu não tô enxergando bem mais não, meu amigo. 17h54 por aqui. É, e quem ligou pra gente, quem mandou o zap, foi o nosso amigão também, que tá lá ouvindo a gente, acompanhando a gente lá, né? É o nosso amigo Joel ou Montanha. Montanha tá na sintonia da gente. Obrigado, viu, Montanha? Tá com o rádio ligado aí. Vai chover? Daqui a pouquinho vai cair água, hein? É, tá fechando o tempo aí, né? Isso aí. O Joel ligou pra gente, pediu aqui com o Teodoro Sampaio. Já fui bom nisso. É, já oferece pra todos os ouvintes do Coração Sertanejo, pra nós aqui da rádio. Obrigadão, viu, Joel? Um abraço pra você, ó, boa tarde aí. E vamos lá com mais um sucesso, atendendo de pedido do nosso amigo Joel, o Montanha. Aumenta o volume que o sucesso tá chegando por aí. Vamos lá, Montanha.

0: meu amigo, já estamos de volta para aqui, 17 horas e 58 minutinhos. Aqui foi pro nosso amigo Joel Montanha, tá lá na sintonia. Joel, gostou aí? Já fui bom nisso. É, disse que é cavalo velho que é capim novo. Né? Um abraço para os amigos Joel Montanha, que tá na sintonia da gente lá na Rua Vereador Estevo de Felipe, né? Olha, eu aproveito que manda um alôzão também pro pessoal que tá ouvindo a gente, sabe onde? Lá no bairro do Matadouro. Alô, gente amiga, gente querida, gente da nossa Espírito Santo do Piauí, viu? A você que tá aí no bairro do Matadouro, né? Bairro do Matadouro, gente. É isso mesmo, um abraço para você, viu? Uma boa noite aí. Que Deus abençoe vocês. Obrigado pela sintonia aos amigos e amigas que estão ouvindo a gente por aí. A você, dona de casa, né? Que tá com o rádio ligado, né? Ou fazendo o jantar aí, é, fazendo aí como grude, né? Então, um abraço pra você também, tudo de bom, uma boa noite pra você, minha amiga, tudo certo por aí, tá tudo bom, né? Então, um abração pra vocês, todas as donas de casa também que tá curtindo a gente por aí, tá bom? Manda alôzão também especial pra todos os amigos, amigos e ouvintes também, né, que estão ouvindo a gente lá no Jardim Aide. Ô, oh, gente amiga, gente querida, obrigado pela audiência, você que mora no Jardim Aide, né, você que acompanha a gente aí, tá, brigadão pela companhia, uma boa noite pra vocês, tudo de bom aí, que Deus abençoe vocês aí, obrigado pela sintonia, os amigos e amigas aí do Jardim Aide. Olha, aproveito também e manda alusão, alô especial também ao pessoal do Jardim Varão. O pessoal do Jardim Varão também sempre ligado em nós aí, né? É, tá todo mundo ligado aí, obrigado, gente. Um abraço a todos do Jardim Varão. Ô, oh, gente amiga, abração pra vocês aí.
1: Dezoito horas.
0: Gente, amigas, são 18 horas em ponto e a gente vai com um momento de fé, com a bênção com o Padre Elisete, a bênção da água. Daqui a pouquinho a gente volta com muito mais sucesso. Daqui a pouquinho a gente estamos de volta aí para a segunda parte do programa Coração de Sertanejos.
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3: Ó Senhora Aparecida, eu renovo neste momento a minha consagração. Eu vos consagro os meus trabalhos, sofrimentos e alegrias, o meu corpo, a minha alma e toda a minha vida. Eu vos consagro a minha família. Ó Senhora Aparecida, livrai-nos de todo mal, das doenças e do pecado. Abençoai as nossas famílias, nossos doentes, nossos velhinhos e as crianças. Abençoai a Santa Igreja. Abençoai a nossa paróquia e o nosso vigário. Ó Senhora Aparecida, lembrai-vos que sois a padroeira poderosa de nossa pátria. Ó Senhora Aparecida, bendito e sagrado coração, abençoai a nossa nação e pedimos de novo, olhai o nosso povo.

Todo-Poderoso, que tendo escolhido a água, fonte de vida e pureza, para nos dar a graça batismal, fizestes também aparecer no Rio Paraíba a imagem da Virgem Imaculada. Abençoai esta água e fazei que ela nos recorde nosso batismo, para que, purificados de nossas faltas, vivamos como cristãos, membros da vossa Igreja, e cheguemos um dia à vida eterna. Por Cristo nosso Senhor.

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0: 18:06.
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0: Muito bem, muito bem, meu amigo. Já estou por aqui, 18 horas e 12 minutinhos, marcando o relógio da Clube, né? Uma boa noite para você que está na sintonia, você que está ligando o rádio agora, hein? Uma boa noite para você, meu amigo, minha amiga, né? É, aqui tocando o melhor da música sertaneja. São músicas, boas músicas, né? Grandes lembranças e grandes clássicos da música sertaneja aqui no coração sertanejo, viu? Levando um pouco da música sertaneja para você que gosta do modão, né? E a gente aproveita que manda um alusão especial também a todos os amigos que estão curtindo, ouvindo a gente. Sabe aonde? Lá no Jardim do Trevo. Quero mandar um abraço pro pessoal do Jardim do Trevo que tá ouvindo a gente. É o Sheila, né? O Sheila e toda a família também ouvindo. Obrigado, Sheila. Um abraço para você. Uma boa noite, viu? Que Deus abençoe você aí no Jardim do Trevo, né? Também tá lá o nosso amigo, né? Nosso amigão também. É o seu Fioravante. Ah, o seu Fioravante. Fioravante também, a dona Benedita, a esposa dele, toda a família ligado aqui na Rádio Clube. Obrigado pela audiência, viu? Uma boa noite para vocês. Tudo de bom aí, que Deus abençoe vocês também do Jardim do Trevo. E a todo o pessoal que tá ouvindo a gente agradece pela preferência, agradece pela audiência, a você que acompanha a gente, a você que gosta do modão, né? Tem gente que gosta, tem outro que não gosta, mas a gente manda para o pessoal que gosta, que tá curtindo a gente por aí, tá bom? Um abraço a todos aí. Aproveitando também, mandando alô pro pessoal que está ouvindo a gente, sabe aonde? Eu quero ouvir mandando um alôzão também a todo o pessoal da Vila Centenário, né? O pessoal que está na sintonia da gente também aí. Tá o nosso amigo Ken Cândido. Alô, Kenzão, um abraço para você também, tá? Uma boa noite aí, que Deus abençoe você e toda a família aí no Jardim, na Vila Centenário, né? Obrigado pela audiência, tá? E mandando alô também, quero mandar um alô especial também para quem? Pro Sebastião do Carmo, né? O Sebastião do Carmo tá ouvindo a gente lá no Jardim Santa Cecília, tá? Ele é a dona Divina Barbosa, hein? Boa noite pro Sebastião e pra dona Divina que tá ouvindo a gente aí. Obrigado pela companhia, tá? Um abraço para vocês aí, uma boa noite, que Deus abençoe a cada um de vocês aí. Obrigadão pela companhia. Também aproveitando que estamos ali, né? Como é que chama aquela rua? Esqueci o nome daquela rua lá, né? Renato Costa Bonfim, é isso mesmo, tá? Nossa amiga ouvinte também, a Terezinha, né? Terezinha, boa noite pra você, tudo de bom, que Deus abençoe você e toda a família aí, um grande abraço aí, tá? Que Deus abençoe vocês e obrigado pela sintonia que você tem, uma ótima noite, tudo de bom e obrigado pela audiência, você que acompanha a gente todo dia aí, obrigadão pela companhia, tá? Olha, 18 horas e 15 minutinhos, a gente vai pro intervalo em conversar, mas daqui a pouco a gente volta com muito mais sucesso, muito mais modão. Mas antes, tô mandando aquele alô especial também para quem? Pro nosso amigo João Diniz, é lá em Vargem Grande Sul, né? Alô, João! Um abração para você do bairro do Pedregulho, Vargem Grande Sul, nosso amigo João Diniz na sintonia. Abraço aí, meu amigo. Boa noite, que Deus abençoe você também em Vargem Grande.
1: Dezoito horas e 15 minutos.
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0: 18 horas e 19 minutos.
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gente, porque vocês ouviram com o Ney Nando, né? Morena Cheirosa, hein? O sucessão. É, Morena Cheirosa com o Ney Nando. 18 horas e 23 minutinhos, né? Marcando a relógio da cruda aí. Ah, é. E você que tá sintonizado, meu amigo, você que tá na sintonia da gente aí, você que tá acompanhando a gente pelo rádio, pelo celular, hein? Muito obrigado pela companhia, um forte abraço pra você. Vamos em frente, né? Que daqui a pouco tem mais modão por aí, é, daqui a pouco tem mais sucesso chegando por aqui. Por aqui e por aí também, mandando pra vocês, tá bom? Olha, eu quero mandar um abraço também, o nosso grande amigo, né? O Sidão, Sidão da Prefeitura. Alô, Sidão, Sidão da Kombi, rapaz. Alô, cadê o Sidão? Sidão tá por aí, então, um abraço pro Sidão, viu? O Sidão sempre ouvindo, acompanhando a gente também. Faz tempo que eu não encontro com ele por aí, né? O Sidão tá sempre andando por aí, tu vejo por aí, né? Mas não vi esses dias, não. Esses dias eu não vi o Sidão, né? Um abraço pra você, meu amigo. Tudo de bom, que Deus abençoe você, a família toda aí. Uma ótima noite aí. Tudo de bom, viu? Um abraço pro Sidão da Kombi, o Sidão da Prefeitura. É funcionário público, né? É, tá na sintonia da gente. Também quero mandar um alô, né? A todos os amigos também, a todos os funcionários públicos também. Então, o nosso amigo lá que tá ouvindo a gente lá, o Valmir. Alô, Valmir, cadê você? O Valmir mora lá no Alto Alegre, né? Tá descansando aí. Um abraço pra você, pra família toda aí. Boa noite, Valmir. Boa noite a você que acompanha a gente aí pela Rádio Curubi. Obrigadão, viu? E mandando também alô pro nosso amigo Pelé. O Pelé lá da Curva da Santa Luzia, né? O Pelé tá na sintonia, hein? O Pelé sempre acompanhando a gente também lá na Santa Luzia. A curva que eu falo, é quem falou? O Valmir. O Valmir que falou pra mim que é a curva de Santa Luzia, ali que é perto da ponte. Ele mora ali, né, Valmir? É ali mesmo? Tá tudo certinho? Então tá beleza. Um abraço então pro nosso amigo Pelé. Alô, Pelé! Ô, Pelé! É esse, um abraço pro Pelé que tá sempre ligado na gente lá no bairro da Santa Luzia, né? Olá, 18 horas e 25 minutinhos. Eu quero atender meu grande amigo, né? É o amigão nosso, nosso ouvinte, o homem que entende de música. É o homem que tem as selecionadas. É ele mesmo, claro. Quem chegou por aqui é o nosso amigo Marcão da Bala de Café. Ô, Marcão, como é que você tá aí, amigão? É isso, um abraço pro Marcão também. Marcão ouvindo a gente, todo dia acompanhando a gente. Obrigado pela audiência, viu, amigo? Um abraço pra você, pra família toda aí. Que Deus abençoe vocês. Obrigadão mesmo de coração, tá? E o Marcão pediu pra nós aqui tocar aqui com, deixa eu ver aqui, tocar aqui é com Chitãozinho Chororó, Evidência, né? Oferece pra toda a família e oferece também pra todos os ouvintes do coração sertanejo. Obrigado, viu? E pra nós também, né? Vamos ouvir também junto com você, tá? Um abraço, Marcão. Tudo de bom pra você, viu? Vamos lá com mais um sucesso, mais um musicão no seu rádio, né? São 18 horas e 26 minutinhos. Vamos lá com Chitãozinho Chororó, Evidências, atendendo o pedido do Marcão. Marcão, aumenta o volume aí que o sucesso tá chegando por aí. Abração, Marcão. Deus abençoe, amigão.

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É, ok, gente, amigos, estou por aqui, 18 horas 41 minutinhos. É, 41 minutinhos, faltando 19 minutinhos para as 19 horas. É isso aí, estamos apresentando o programa Coração Sertanejo, o som da saudade. Música que vai te fazer você voltar no tempo, hein? É, aquele passado que não volta mais, mas o sucesso ficou por aqui, né? Para você que ligou o rádio agora, o nosso boa noite para você, meu amigo, minha amiga, você, meu senhor, minha senhora. A você, vovó, que tá na sintonia da gente, obrigado pela audiência, viu? Uma boa noite para vocês todos aí, tudinho de bom, que Deus abençoe vocês pela companhia, pela audiência aqui do programa Coração Sertanejo. E o Antônio Carlos, tô fazendo companhia para você, vamos até as 19 horas com o melhor da música sertaneja, viu? Aqui pela 102, Rádio Clube FM, a rádio da cidade de Espírito Santo do Pinhal, São Paulo, né? São 18 horas 42 minutinhos e a gente vai atender o nosso amigo, né? O nosso amigo Maciel. Alô, Maciel, como é que você tá? Tudo bem? Tudo certinho por aí? O Maciel tá lá no Jardim das Rosas, né? Tá ouvindo a gente lá. Obrigadão, Maciel. Um grande abraço para você, para a família toda aí, tá? Uma boa noite. E o Maciel pediu pra gente que um modão com as irmãs Galvão, né? É a moda do truco, né? E oferece pra esposa Rose, também pra Alessandra, pro Rafael, Matheus, a Roberta e pra nós aqui da rádio. Obrigadão, viu? E também pra todos que estão na sintonia, estão na escuta aí. Obrigadão, gente. Obrigado pela audiência. Você que acompanha a gente pelo rádio, acompanha a gente pelo celular. A gente agradece pela sua audiência, pela sua preferência. Obrigadão, gente. Vamos atender o nosso amigo Maciel, faltando 17 minutinhos para as 19 horas. E a gente vai então atendendo o pedido do Maciel com as irmãs Galvão. A moda do truco. Bora lá, gente, com mais esse modão, hein? Aumenta o volume, hein? Que a moda é boa.

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É, gente, amiga aí, 18 horas e 53 minutinhos, faltando 7 minutinhos para as 19 horas, daqui a pouco a gente vai embora, né? Mas vou tentar atender o nosso amigo aqui, né? Vamos com o Simão, se ele consegue, né? O nosso amigo aqui, o Matheus Belletti, ligou ele, mandou um zap para nós aqui, Matheus. É, pediu para a gente tocar para ele aqui com o Felipe Falcão, deixa eu te amar, por favor, né? Eu ofereço aí para a mãe, Alessandra, para o irmão Rafael, para a irmã Roberta, para o tio Maciel e para a tia Rosa, né? Para todos da rádio, obrigado pela audiência, obrigado pela companhia, obrigado não, viu? E que você tenha uma noite para você, uma ótima noite para você também, viu, Matheus Belletti? Um abraço, hein? Que Deus abençoe você também, tá bom? Vou estar tocando para você agora, vou tentar tocar que dá tempo, tá bom? Matheus, brigadão pela audiência, obrigado pela companhia, você que está acompanhando a gente aí do Jardim das Rosas, a gente agradece pela preferência, o nosso grande amigo e ouvinte lá do Jardim das Rosas, né? Matheus Belletti, tudo certinho, meu amigo? Então aumenta o volume que eu vou tocar para você, tá? Felipe Falcão, deixa eu te amar, por favor, bora lá.

0: É, sucessão do Felipe Falcão foi pro nosso amigo Matheus Belete. Alô, Matheus, deu tempo, hein, Matheus? Ê, Matheus, um abraço pra você, meu amigo. Tudo de bom, hein? Que Deus abençoe. Boa noite pra vocês aí, tá?
1: Licença, minha gente,
0: é, desculpa pela demora, mas eu tenho que ir embora. Vem a voz do Brasil, a gente vai ter que ir embora, gente. Obrigado pela sintonia, obrigado a você que esteve junto com a gente até agora. Obrigadão, viu? É, uma boa noite a todos, tá? Que a poderosa mão de Deus te abençoe sempre, meu amigo. Obrigado pela audiência, você que tá na sintonia, você, meu amigo, minha amiga. A você, meu senhor, minha senhora, você, vovô, vovó, titio, titiê, obrigado pela companhia, viu? Muito obrigado de coração a todos vocês. Uma boa noite a todos. Fique com Deus, que com ele eu vou. Se não voltar, com ele estarei. Tchau, tchau, gente. Até amanhã, se Deus assim nos permitir, estaremos de volta a partir das 17 horas aqui pela Rádio Clube FM 102,1, a rádio da cidade Espírito Santo do Piauí. Tchau, tchau, gente. Vou nessa e até amanhã, se Deus quiser. Uma boa noite a todos.

0: Em Brasília, 19 horas.
1: Está no ar a Voz do Brasil. As notícias do governo federal que movimentaram o país no dia de hoje.
2: Olá, boa noite.
0: Boa noite para você que nos acompanha em todo o país.
2: Quarta-feira, 5 de agosto de 2026.
0: Vamos ao destaque do dia.
2: Lei consolida regras para o transporte rodoviário de cargas no país.
0: E estabelece o pagamento do piso mínimo do frete a motoristas. Gabriela Noronha.
3: A lei estabelece prazo de até 30 dias úteis para o pagamento do frete. Também estão previstas punições mais duras para empresas que contratarem fretes abaixo do piso mínimo.
2: Educação.
0: Desempenho de mais de 30 milhões de estudantes brasileiros passa por avaliação.
2: Divulgados os dados do Índice de Desenvolvimento da Educação Básica. Jéssica Gonçalves.
4: O IDEB permite acompanhar o desenvolvimento da educação básica brasileira. Os dados indicam a evolução da aprendizagem e a estrutura da rede de ensino.
0: E professores podem participar do Banco de Avaliadores do Programa Nacional do Livro e do Material Didático.
2: Eles vão ajudar a escolher as obras que irão para as salas de aula da rede pública de ensino. Luciana Colares de Holanda.
5: Hoje são cerca de 20 mil profissionais cadastrados e os avaliadores são capacitados para atuar na avaliação das obras.
0: Hoje, na apresentação da Voz do Brasil, Mariana Jungmann e Luciano Seixas.
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0: Agora é lei. Estão em vigor novas regras para o frete dos caminhoneiros.
2: A lei trata do pagamento mínimo pelo transporte e medidas de fiscalização e punição em caso de não cumprimento.
3: A nova lei consolida regras para o transporte rodoviário de cargas no país e estabelece o pagamento do piso mínimo do frete a motoristas, com metodologia de cálculo pela Agência Nacional de Transportes Terrestres, a ANTT. Guilherme Boulos, ministro da Secretaria-Geral da Presidência, falou sobre a medida.
6: O piso do frete é o valor mínimo que um caminhoneiro, sobretudo um caminhoneiro autônomo, que trabalha para levar mercadorias e abastecer o povo brasileiro nos quatro cantos, é um valor mínimo que ele tem que receber por frete, por viagem que ele faz, por entrega que ele faz.
3: A lei estabelece ainda prazo de até 30 dias úteis para o pagamento do frete, além da atualização da tabela a cada 6 meses. Também estão previstas punições mais duras para empresas que contratarem fretes abaixo do piso mínimo, com multas que podem chegar a R$1 milhão. E para que seja cumprido o piso, o texto determina a obrigatoriedade da apresentação do Código Identificador da Operação de Transporte, CIOT, antes do caminhão iniciar a viagem, o que também impacta na fiscalização, como explica o ministro dos Transportes, George Santoro.
7: O CIOT também é um mecanismo de combate ao comércio ilegal de mercadorias, ao comércio feito sem nota fiscal. Ele vincula todo o transporte de mercadorias aos documentos eletrônicos fiscais.
3: Originalmente publicado como medida provisória, o texto passou por uma série de mudanças no Congresso Nacional, sendo aprovado no Senado em julho deste ano. Com a sanção, o texto vira uma regra permanente. Reportagem Gabriela Noronha.
0: O desempenho de mais de 30 milhões de estudantes brasileiros passou por uma nova avaliação de aprendizagem.
2: Foram divulgados hoje os dados mais recentes do IDEB, o Índice de Desenvolvimento da Educação Básica, e também as médias em português e matemática do SAEB, o Sistema de Avaliação da Educação Básica.
0: Os índices consideram os anos iniciais e finais do ensino fundamental e também do ensino médio na rede pública e privada.
2: O resultado foi anunciado pelo Ministério da Educação. Confira os detalhes na reportagem de Jéssica Gonçalves.
4: Para calcular o IDEB, que é o Índice de Desenvolvimento da Educação Básica, o MEC utiliza as taxas de aprovação coletadas pelo Censo Escolar, junto com o desempenho dos estudantes em língua portuguesa e matemática no SAEB, o Sistema de Avaliação da Educação Básica. O IDEB permite acompanhar o desenvolvimento da educação básica brasileira. O cálculo é feito por meio de uma escala que vai de 0 a 10.

0: 30 milhões de estudantes em todo o território nacional. Para o ministro da Educação, Leonardo Barchini, os resultados apontam qual deve ser a prioridade daqui para frente.
1: Toda a estratégia do Ministério da Educação, que é demanda do Plano Nacional de Educação aprovado em abril deste ano, é que a gente tenha um foco especial na aprendizagem.
0: Já o SAEB, o Sistema de Avaliação da Educação Básica, é aplicado a cada 2 anos para medir o desempenho de estudantes da educação básica por meio de testes e questionários. Em uma escala que vai de 0 a 500, no 5º ano do ensino fundamental, a nota em português passou de 207 para 215 pontos. Em matemática, de 218 para 227. Já no 3º ano do ensino médio, em português, o resultado foi de 269 para 272. Em matemática, de 263 para 268. Em 2025, foram avaliados quase 6 milhões de alunos em mais de 70 mil escolas. Reportagem Jéssica Gonçalves.
2: Estudantes que participam do processo seletivo do ProUni, o Programa Universidade para Todos, podem conferir o resultado da segunda chamada.
3: O prazo para os pré-selecionados comprovarem as informações da inscrição começou hoje e vai até sexta-feira da próxima semana, dia 14.
2: A documentação exigida para essa comprovação deve ser apresentada diretamente na instituição de ensino superior para a qual o estudante foi pré-selecionado.
3: O resultado pode ser acessado pelo portal Acesso Único ao Ensino Superior, em acessounico.mec.gov.br.
2: O Ministério da Educação chama professores e especialistas de todas as regiões do Brasil para participar do Banco de Avaliadores do Programa Nacional do Livro e do Material Didático.
3: O programa é responsável pela distribuição de livros para estudantes e professores da rede pública de ensino. As obras são renovadas a cada 4 anos.
2: Confira na reportagem de Luciana Colares de Holanda.
4: Professores e especialistas de todo o país podem participar da escolha dos livros que vão para as salas de aula da rede pública de ensino. Estão abertas as inscrições para o Banco de Avaliadores do Programa Nacional do Livro e do Material Didático, o PNLD. Os selecionados vão avaliar as obras inscritas nos editais do PNLD Atos Finais, voltado às obras didáticas, e do PNLD Literário Equidade, destinado às obras literárias. Nessa etapa da seleção, terão prioridade professores de língua portuguesa, matemática, história, geografia, ciências, arte, educação física e língua estrangeira, pedagogos e profissionais formados em letras, com foco em literatura e formação de leitores, também terão preferência. De acordo com Anita Stefani, diretora de apoio à gestão educacional da Secretaria de Educação Básica do MEC, hoje são cerca de 20 mil profissionais cadastrados. O banco é atualizado constantemente e os avaliadores são capacitados para atuar na avaliação das obras.
5: Essa capacitação busca garantir que todos os participantes utilizem os mesmos referenciais durante a análise e utilizem, né, de uma forma correta as fichas de avaliação, contribuindo para a qualidade técnica.
4: A participação no Banco de Avaliadores do PNLD é voluntária e gratuita. E a diretora de apoio à gestão educacional, Anita Stefani, explica que os profissionais selecionados no processo de avaliação pedagógica têm acesso a diferentes oportunidades de aprimoramento e reconhecimento.
5: Ao avaliarem as obras, eles estão também se formando como analistas de materiais didáticos e críticos em conteúdos, seja para a elaboração de materiais para os seus estudantes, quanto para a aplicação dessas obras didáticas na sala de aula.
4: Para se inscrever, basta acessar a página da Plataforma de Avaliação Pedagógica do PNLD no endereço pnld-avaliação.mec.gov.br e preencher as informações de perfil profissional. É preciso ter diploma de licenciatura plena ou de magistério reconhecido pelo Ministério da Educação e concluir um curso obrigatório disponível na própria plataforma. Reportagem Luciana Colares de Holanda.
3: E atenção para os prazos do Exame Nacional de Desempenho de Estudantes, o ENAD 2026.
2: Os inscritos para os cursos de

0: Bacharelado e tecnologia que tiveram o pedido de atendimento especializado negado podem recorrer da decisão até sexta-feira, dia 7 de agosto.
1: O recurso deve ser enviado pelo Sistema ENAD, com a documentação que comprove a necessidade de atendimento, conforme as regras do edital. O resultado da análise será divulgado em 14 de agosto.
0: Um atendimento especializado é destinado aos participantes que necessitam de recursos específicos para realizar o exame.
1: As provas do ENAD 2026 para os cursos de bacharelado e tecnologia serão aplicadas no dia 29 de novembro.
0: O Serviço Geológico do Brasil faz o monitoramento das bacias hidrográficas brasileiras. Isso quer dizer que ele monitora a subida e descida dos principais rios do país.
1: O trabalho ajuda na agricultura, previne situações trágicas relacionadas a enchentes e orienta prefeituras em situações de seca, por exemplo.
0: Este ano, o Serviço Geológico do Brasil também faz parte do grupo de órgãos federais que está atuando no painel do El Niño e vem acompanhando e divulgando boletins sobre os impactos do fenômeno climático.
1: Sobre tudo isso, nós conversamos mais cedo com a chefe do Departamento de Hidrologia do SGB, Andréa Germano. Acompanhe. Doutora Andréa, bem-vinda à Voz do Brasil. É um prazer ter a senhora conosco aqui. Vamos falar então de El Niño, né? O Serviço Geológico do Brasil divulgou algumas previsões para as principais bacias hidrográficas do país para os próximos 3 meses. E aí eu queria começar então falando por região, começando aí pela região norte e, né, Amazônia. Os principais rios, pelo que eu já dei uma olhadinha, ainda estão nos níveis normais, mas já em situação de vazante. O que a gente pode esperar para os próximos 3 meses?
2: Muito obrigada pelo espaço. O Serviço Geológico do Brasil agradece. O Serviço Geológico do Brasil é uma empresa ligada ao Ministério de Minas e Energia. E realmente a gente faz esse acompanhamento dos rios, o monitoramento dos rios há 57 anos. Cobertura de toda a rede hidrometeorológica nacional e monitoramento de níveis de rios e volume de chuvas. A região norte hoje está nesse período, como você falou, já de vazante, né? Na sua normalidade, em todos os rios na sua normalidade. E assim, o que preocupa é esse atraso do início das chuvas. Isso pode prejudicar aí a vazante, no caso, não ser mais crítica, né? Então, assim, esse atraso do período de chuvas realmente é hoje a nossa preocupação, mas por enquanto na sua normalidade. A gente faz simulações, né, para caso não chova, caso chova, então a gente vai tendo esse acompanhamento diariamente num cenário de 3 meses para poder também ter providências, a Defesa Civil tomar providências logísticas para as ações do norte.
1: Quer dizer assim, se a gente já está com os rios em vazante e as chuvas atrasaram, a gente pode ter uma baixa mais acentuada, é isso?
2: Exatamente, essa é a grande preocupação.
0: E no Nordeste há um alerta sobre os níveis dos reservatórios, né?
2: Exatamente. O SGB, ele acompanha junto com a Agência Nacional de Águas os reservatórios, né, através do sistema de acompanhamento dos reservatórios do Nordeste, também dos 9 estados do Nordeste, também em Minas Gerais, mas a situação hoje, 5 de agosto, é de normalidade também, 50%, 51% da sua capacidade, né? Então a gente está mantendo esse percentual desde abril. Então ainda não é uma preocupação a região Nordeste.
1: Muito bem, então vamos falar agora de Sul, onde o El Niño talvez seja a região onde talvez a gente já esteja sentindo essa questão do El Niño de maneira mais intensa, né, mais acentuada. Já há problemas de cheias e transbordamentos. Como é que deve ser o próximo trimestre por lá, onde o alerta é maior?
2: E como você falou, né, a previsão de chuvas acima da média do El Niño pode levar muitos os rios, já materializado agora no mês de julho, tivemos muitas inundações. Para você ter uma ideia, mês de julho no sul, na região do Rio Grande do Sul, em média chover 130 milímetros, a gente teve localidades com 430 milímetros, provocando então grandes impactos aí de inundação, e a preocupação geralmente é essa, de o solo já está muito úmido e ainda esse aumento das chuvas na região sul poder causar mais impactos de inundações na região sul.
0: Agora, no Cerrado e Pantanal, André, onde já costumamos ter seca, fica nesse período? O que esperar para as bacias desses biomas?
2: Então, no Cerrado, na região sudeste, em termos de chuva, os modelos meteorológicos, que nós, do Serviço Geológico, a gente não trabalha com meteorologia, né? A gente usa a meteorologia para poder explicar a hidrologia. Mas os modelos de meteorologia estão muito discrepantes, vamos dizer assim. O que a gente entende agora, nesse momento, não dá para falar do cenário de chuva, mas nesse momento que realmente as temperaturas já estão muito elevadas, aí sim a preocupação é mais para a questão de incêndios florestais. Então, monitoramento de rios, ainda estamos na normalidade para
1: tudo indicando ainda que Cerrado e Pantanal, em termos de águas, devem ficar ainda dentro da normalidade.
2: É, estamos já desde 2020, assim, com uma tendência de depreciação da capacidade dos rios na região do Pantanal, principalmente. Então, assim, na normalidade, já não digo que já, a gente já não vai, vem vivendo muito tempo isso. Então, mas não vai ser mais crítico ou menos crítico este ano especificamente.
1: É, quando a gente fala, então, de mudanças climáticas, é disso que a gente fala, né? A gente vai observando uma mudança no comportamento natural, no comportamento da natureza ao longo do tempo, né? Não é só no trimestre, não é só no ano. Perfeito. Como a senhora disse, já vem Perfeito. Desde 2020.
2: Perfeito, né? A gente não tem mais um Pantanal, uma região alagada há muitos anos. Então, isso realmente é um mudanças climáticas, não só o efeito de El Niño também, né? Então, sendo uma mudança climática que a gente vem evidenciando, principalmente nessa região.
0: Agora, doutora Andréia, como é que funciona esse monitoramento do Serviço Geológico do Brasil? Conta para o nosso ouvinte um pouco mais sobre como é esse trabalho.
2: O Serviço Geológico é o grande parceiro no campo e no escritório para fazer esse monitoramento, né? Além desse trabalho contínuo de monitoramento, de saber essas séries hidrológicas de longo período que nós monitoramos, a gente tem um serviço desde a década de 80, daí de realizar previsões hidrológicas, não só o momento atual, mas essas previsões hidrológicas, né, futuras. Começamos aí com bacias como Pantanal, Amazonas e o Rio Doce, que são bacias mais lentas, mas depois dos booms, dos desastres, como a gente chama aí nos anos de 2011, 2012, 2013, a gente começou a fazer sistemas de previsão hidrológica em bacias mais rápidas e também com o advento também de todo um monitoramento automático muito mais especializado, né? Então, assim, o que a gente faz? Além desse monitoramento do campo, a gente no escritório recebe essas informações automáticas que vêm pelos satélites, né? Então, de hora em hora a gente está recebendo o nível dos rios, a quantidade de chuva, e rodamos modelos matemáticos, hidráulicos, hidrológicos, para fazer essas previsões. Aí você vai me dizer, então a gente consegue saber com muita antecedência se vai inundar? Depende da região hidrográfica, depende da resposta da bacia hidrográfica. Então, assim, há localidades que a gente consegue fazer essa previsão com 75 dias de antecedência, mas outras localidades, em bacias mais de alta declividade, com uma menor área de drenagem, com até 4 horas de antecedência. Mas o que permite, no caso de inundações, retirar as famílias, então, assim, permite, a gente salva vidas com esse monitoramento e com esse sistema de previsão hidrológica.
0: Muito bem, nós conversamos com Andréia Germano, chefe do Departamento de Hidrologia do Serviço Geológico do Brasil. Muito obrigado por sua entrevista aqui à Voz do Brasil.
2: Muito obrigada a vocês. Até logo. Tchau, tchau.
1: A segurança no abastecimento de água passa também pela recuperação do meio ambiente.
0: Está aberta uma chamada pública para apoiar projetos de restauração ecológica e soluções voltadas à proteção de mananciais que abastecem grandes centros urbanos.
1: A chamada foi feita pelo Banco Nacional de Desenvolvimento Econômico e Social e deverá prever investimentos de 15 milhões e 20 milhões de reais com prazo de execução de até 48 meses.
0: As ações devem ter foco em restauração ecológica e em soluções baseadas na natureza, para combater a escassez de água nas regiões metropolitanas, como explica o superintendente da área de meio ambiente do BNDES, Nabil Kadri.
3: As propostas enviadas devem incluir ações de restauração ecológico-produtiva utilizando vegetação nativa, em áreas estratégicas para proteção dos recursos hídricos, incluindo nascentes, margens de rios e outras áreas relevantes para a conservação dos mananciais.
1: Os projetos deverão contemplar regiões do Distrito Federal e entorno, São Paulo, Rio de Janeiro, Ceará, Mato Grosso, Rondônia e Acre.
0: Mariana Dias Vilas Boas, pesquisadora do Serviço Geológico do Brasil, fala sobre a importância da recuperação e preservação de mananciais que abastecem grandes cidades.
4: Com a ampliação da vegetação, a gente vai ter uma maior taxa de infiltração, esses aquíferos vão ter mais água, vai chegar mais água também nos rios através desses afloramentos das nascentes. Então, os projetos de recuperação, eles são projetos importantíssimos e têm uma relação direta com a segurança hídrica nas grandes cidades. E reduz consequências de inundação, eu aumento a recarga dos aquíferos.
1: A chamada pública está aberta até o dia 9 de setembro e pode ser consultada no site do BNDES.
0: O Brasil assumiu a presidência pro tempore da Aliança para a Segurança, a Justiça e o Desenvolvimento.
1: A entidade reúne países da América Latina e Caribe.
0: Na reunião de cúpula em Brasília, o Banco Interamericano de Desenvolvimento anunciou $4 bilhões para as ações integradas de combate ao crime organizado na região.
5: A América Latina concentra 8% da população mundial e é responsável por um terço dos homicídios ocorridos no mundo, de acordo com dados da Polícia Internacional. Esses números levaram à criação da Aliança para a Segurança, a Justiça e o Desenvolvimento, composta por 23 países e 14 instituições, como a Interpol. Um encontro em Brasília discute estratégias de prevenção e combate ao crime organizado na América Latina e Caribe. No primeiro ano de atuação da Aliança no combate ao crime organizado, foram destinados $1 bilhão e 400 milhões, o que corresponde a 60% dos recursos previstos para os 3 primeiros anos da iniciativa. A alta demanda dos países membros levou o Banco Interamericano a reavaliar os recursos destinados ao programa, elevando o montante para $4 bilhões. O ministro da Justiça do Brasil, Wellington Lima Silva, fala sobre a importância da aliança.
6: Nós estamos absolutamente convencidos da necessidade de intensificar essa interlocução com organismos multilaterais, estabelecer tantas quantas sejam as tratativas, as interlocuções necessárias para aperfeiçoar e aprimorar essa estratégia.
5: Um protocolo também foi assinado para o repasse de R$5 bilhões ao Brasil, que assumiu a presidência pro tempore da Aliança pelos próximos 12 meses. Reportagem Cleide Lopes.
1: O Comitê de Política Monetária, o Copom, reduziu a taxa Selic, que é a taxa básica de juros da economia, de 14,25% para 14% ao ano.
0: Em comunicado divulgado hoje, o Copom afirmou que o cenário internacional ainda exige cautela por causa das incertezas sobre os conflitos no Oriente Médio.
1: A taxa Selic influencia outras taxas de juros no país, como as taxas de empréstimos, financiamentos e aplicações financeiras.
0: E essas foram as notícias do Governo Federal.
1: Uma realização da Secretaria de Comunicação Social da Presidência da República.
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1: Fique agora com o Minuto do TCU. Em seguida, as notícias do Poder Judiciário e do Congresso Nacional. Boa noite.
0: Boa noite e até amanhã.
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8: 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Você vai ouvir agora notícias do Poder Judiciário.
10: Supremo Tribunal Federal começa a julgar se proibição a jogos de azar é compatível com a Constituição de 1988.
11: Presidente Lula sanciona projeto de lei que regulamenta relevância para admissão do recurso especial no STJ.
10: Acordo firmado entre Tribunal Superior Eleitoral e Advocacia Geral da União prevê boas práticas sobre o uso da inteligência artificial nas eleições deste ano.
11: Boa noite, eu sou Marcela Luiza.
10: E eu sou Walter Lima.
11: O plenário do Supremo Tribunal Federal começou a analisar na sessão de hoje se a proibição a jogos de azar é compatível com a Constituição. Após as sustentações orais, o relator do caso, o ministro Luiz Fux, começou a votar.
10: Desde 1941, a Lei de Contravenções Penais proíbe a organização e exploração de jogos de azar, punindo os infratores com prisão simples, multa e outras penalidades previstas em lei. Isso inclui o jogo do bicho e as máquinas caça-níqueis.
11: Os ministros analisam se essa proibição, criada há mais de 80 anos, ainda é compatível com a Constituição Federal de 1988 ou se ela ficou ultrapassada.
10: Na prática, o Supremo vai decidir se a exploração de jogos de azar deve continuar proibida e punida pela legislação penal brasileira ou se essa proibição é incompatível com a Constituição.
11: A decisão, porém, não tratará da regulamentação de cassinos ou da exploração comercial dos jogos, temas que devem ser abordados em outras ações que tramitam na corte.
10: O julgamento vai continuar na sessão plenária de amanhã.
11: O presidente da República, Luiz Inácio Lula da Silva, sancionou o projeto de lei que regulamenta a relevância para a admissão do recurso especial no Superior Tribunal de Justiça.
10: O projeto foi convertido na Lei 15.484 de 2026. Fátima Uchoa.
12: Com a relevância, segundo o presidente do STJ, ministro Herman Benjamin, o tribunal poderá concentrar esforços nos recursos que tratam de temas com maior impacto para a sociedade.
13: Não é de uma lei para atender interesses do Superior Tribunal de Justiça, mas da celeridade, da qualidade e da efetividade da prestação jurisdicional.
12: A nova lei deve tornar a prestação jurisdicional mais eficiente e permitir que o STJ concentre a atuação em casos com maior impacto jurídico, econômico, político ou social, que sejam importantes para uniformizar a interpretação da legislação federal, sem limitar o acesso dos brasileiros à justiça.
11: Tribunal Superior Eleitoral e Advocacia Geral da União assinam um acordo de boas práticas sobre uso da inteligência artificial nas eleições 2026.
10: O principal produto da parceria é o lançamento de um guia de boas práticas sobre o uso de IA no processo eleitoral. Fábio Ruas.
14: O documento vai servir como um manual de conduta com diretrizes técnicas detalhadas para partidos, candidatos, plataformas digitais, órgãos públicos e para a sociedade civil. O acordo ainda prevê a realização de cursos, seminários, workshops e eventos relacionados ao uso da inteligência artificial nas eleições, entre outras medidas.
11: Tribunal Superior do Trabalho mantém entendimento sobre desconto de dias parados em greves de longa duração.
10: Com a decisão, empresas vão poder descontar metade dos dias e trabalhadores vão ter de compensar a outra metade. Marla Lacerda.
15: A sessão de dissídios coletivos do TST autorizou duas empresas de Indaiatuba, no interior de São Paulo, a descontar metade dos 36 dias da greve realizada pelos empregados. Nessas situações, a Justiça do Trabalho admite, como regra adotada pela jurisprudência da Corte, a compensação da outra metade dos dias de paralisação. Esse entendimento, ele busca equilibrar o direito de greve com os efeitos da suspensão do contrato de trabalho durante o movimento. Para os ministros, o desconto integral dos dias parados pode gerar prejuízos econômicos excessivos aos trabalhadores.
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11: Uma boa noite.
10: E até amanhã.
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16: Eu sou Paula Groba.
17: E eu sou Humberto Pinheiro.
16: E estes são os destaques de hoje do Jornal do Senado, que começa agora.
17: Senado pode tornar hediondos e inafiançáveis crimes de pedofilia.
16: Pessoas com deficiência poderão ser consideradas idosas aos 50 anos.
17: Fim da aposentadoria compulsória como punição avança no CNJ e no Senado.
16: Boa noite.
17: Boa noite.
16: Crimes sexuais contra crianças e adolescentes podem passar a receber a punição mais rigorosa prevista na legislação brasileira.
17: O plenário do Senado pode votar o projeto que torna hediondos e inafiançáveis os crimes de pedofilia e outras violências sexuais contra crianças, adolescentes e pessoas vulneráveis. A reportagem é de Bruno Lourenço.
18: Projeto de lei aprovado na Comissão de Constituição e Justiça inclui no rol dos crimes hediondos condutas como a corrupção de menores, a satisfação de lascívia, caracterizada pela prática de atos libidinosos na presença de criança ou adolescente, a divulgação de cena de estupro de vulnerável e o compartilhamento de pornografia. A matéria também classifica como hediondos os crimes previstos no Estatuto da Criança e do Adolescente ligados ao tráfico internacional de crianças e à pornografia infantil, como defendeu a relatora, senadora Elisiane Gama, do Maranhão.
19: Nosso relatório é pela aprovação do projeto de lei com a redação corrupção de menores, satisfação de lascívia mediante presença de criança ou adolescente, favorecimento da prostituição ou de outra forma de exploração sexual de crianças e adolescentes ou de vulnerável, divulgação de cena de estupro ou de cena de estupro de vulnerável, de cena de sexo ou de pornografia.
18: O senador Everton, do PDT do Maranhão, apresentou proposta semelhante e pediu que as duas matérias sejam analisadas em conjunto pelo plenário.
20: Em que eu propus o aumento da pena dos crimes cometidos contra a dignidade sexual quando praticados na presença física ou virtual de crianças, adolescentes e também cônjuge, companheiro ou parente de vítima, consanguíneo ou afim, em linha reta ou colateral até o quarto grau.
18: A CCJ aprovou um pedido de urgência para votação no plenário.
16: E a Comissão de Relações Exteriores iniciou as discussões sobre as barreiras da União Europeia à carne brasileira.
17: O grupo de trabalho que trata do acordo do bloco europeu com o Mercosul ouviu integrantes do governo e do setor privado. Repórter Pedro Pincer.
21: A partir de 3 de setembro, passam a valer novas regras da União Europeia sobre o uso de antimicrobianos na produção animal. O bloco exige que o Brasil consiga comprovar que a carne exportada não foi produzida a partir de animais submetidos ao uso de antimicrobianos proibidos pelas autoridades europeias. De acordo com o presidente da comissão, senador Nelsinho Trade, do PSD de Mato Grosso do Sul, é preciso ouvir os setores que podem ser afetados pelas normas e buscar soluções em conjunto com o governo e a iniciativa privada.
22: Setores que, porventura, venham se sentir prejudicados, nos acionam, que nós iremos promover debates dessa natureza.
21: O chefe da missão do Brasil junto à União Europeia, embaixador Pedro Miguel da Costa e Silva, afirmou que o país terá de comprovar, por meio de auditorias, que consegue separar os produtos destinados ao mercado europeu e garantir que eles atendam às exigências do bloco. Representantes do setor privado afirmaram que o Brasil já dispõe da tecnologia necessária para fazer esse controle.
16: Aguarda votação no plenário um projeto que reduz para 50 anos a idade em que uma pessoa com deficiência seja considerada idosa.
17: O impacto do envelhecimento é maior para esse grupo de pessoas consideradas vulneráveis. Segundo a Organização Mundial da Saúde, pessoas com deficiência apresentam maior risco de desenvolver doenças crônicas, pior estado de saúde e, em alguns casos, podem morrer até 20 anos antes da população sem deficiência. Repórter Patrícia Oliveira.
23: O projeto que considera
2: considera idosa uma pessoa com deficiência já a partir dos 50 anos, estende para esses indivíduos os mesmos direitos e a proteção garantidos às pessoas da terceira idade. A condição de idoso deverá ser definida por avaliação individual, médica, psicológica e social. Como destacou o relator do projeto na Comissão de Assuntos Sociais, senador Flávio Arnes, do PSB do Paraná.
3: Conforme a deficiência, podemos observar reduções na expectativa de vida que variam até algumas décadas para baixo. Se compararmos com a média da população, estamos longe de um patamar de igualdade.
2: Para o senador Paulo Paim, do PT do Rio Grande do Sul, relator na Comissão de Direitos Humanos, a proposta viabiliza a aplicação de conceitos de envelhecimento ativo específicos para pessoas com deficiência.
4: Minimizando os possíveis impactos negativos do avanço da idade em um grupo social especialmente vulnerável.
2: O projeto que altera o Estatuto do Idoso já foi aprovado também na Câmara dos Deputados e está pronto para votação no plenário do Senado.
16: E a aposentadoria compulsória de magistrados pode deixar de ser uma punição prevista na Constituição. Depois de o Conselho Nacional de Justiça oficializar o fim dessa penalidade no âmbito administrativo, o Senado pode analisar uma proposta que muda a Constituição sobre o mesmo tema.
17: A relatora, senadora Elisiane Gama, do Maranhão, afirmou que a decisão corrige uma distorção histórica. Repórter Pedro Pincer.
21: O Conselho Nacional de Justiça aprovou por unanimidade a proposta de resolução que acaba com a aposentadoria compulsória como a sanção disciplinar mais grave a juízes. A resolução aprovada segue entendimento da primeira turma do Supremo Tribunal Federal e também prevê a possibilidade da demissão como uma das hipóteses de punição. E o plenário do Senado pode votar uma proposta de emenda à Constituição que prevê o fim da aposentadoria compulsória como punição aos magistrados, promotores e procuradores e militares. De autoria do então senador Flávio Dino, atualmente ministro do Supremo Tribunal Federal, o texto foi aprovado pela Comissão de Constituição e Justiça em abril. A relatora, senadora Elisiane Gama, do Maranhão, afirmou que a decisão corrige uma distorção histórica.
23: É inadmissível o que a gente viveu ao longo da história do Brasil com esse tipo de prêmio para quem comete um crime, de que nós não podemos permitir castas de servidores públicos com privilégios.
21: Pelas novas regras, nos casos mais graves, o magistrado poderá ser colocado em disponibilidade com proposta de perda do cargo. Nessa hipótese, será imediatamente afastado das funções e passará a receber remuneração proporcional ao tempo de contribuição até a decisão definitiva do STF sobre a eventual perda do cargo.
16: Você sabia que nas eleições os votos em branco e nulos não são transferidos para nenhum candidato e não podem cancelar uma eleição?
17: Na prática, quem escolhe uma dessas opções deixa a decisão para os demais eleitores. Conheça mais sobre esses dois tipos de votos com a repórter Marcela Cunha.
24: Voto em branco vai para quem está na frente? E uma maioria de votos nulos pode cancelar a eleição? A resposta para as duas perguntas é não. Para votar em branco, o eleitor aperta a tecla branco e confirma. O voto nulo acontece quando é digitado um número que não corresponde a nenhum candidato ou partido. Nos dois casos, o voto é excluído da contagem que define o resultado. Não é transferido, não beneficia nenhum candidato e não é somado ao vencedor. O consultor legislativo do Senado, Gilberto Guerzoni, explica como essas duas situações aparecem na urna.
25: Mas a gente já viu que reduziu bastante o número de votos em branco, né, já que a urna eletrônica abre uma tela, o eleitor tem que fazer alguma coisa de forma ativa ali, né? Ou ele propositalmente coloca um voto inexistente e confirma, o que leva à anulação do voto, ou ele tem que apertar a tecla de voto em branco.
24: Além de expressar uma decisão consciente, o voto nulo também pode ser resultado de um erro na digitação. Em 2026, serão 6 votos para deputado federal, deputado estadual ou distrital, 2 senadores, governador e presidente da República. Por isso, a recomendação da Justiça Eleitoral é levar uma colinha de papel.
16: E ao participar da abertura da exposição O Caminho do Voto, promovida pelo Tribunal Superior Eleitoral, o presidente do Senado, Davi Alcolumbre, afirmou que o processo eleitoral brasileiro está entre os mais confiáveis do mundo. Ele também elogiou a decisão do presidente do TSE, ministro Nunes Marques, de levar a mostra ao Congresso Nacional.
17: A exposição, aberta à visitação no anexo 1 do Senado, apresenta as etapas do sistema eletrônico de votação, do desenvolvimento das urnas à totalização dos votos e integra a programação da Semana Nacional do Sistema Eletrônico de Votação.
0: As pessoas que visitarem a exposição sairão daqui conhecendo melhor o percurso do seu voto e o papel que ele desempenha na construção do nosso país. Um Brasil comprometido com a democracia, com as eleições livres e diretas, com a alternância de poder e com a transparência no processo eleitoral.
17: Edição de Paula Groba e trabalhos técnicos de João Lira, o Jornal do Senado fica por aqui. Acompanhe agora as notícias da Câmara dos Deputados. Boa noite.
16: Boa noite e até amanhã.
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5: Câmara reforça a indenização por dano moral à vítima de violência doméstica.
6: Proposta facilita acesso de motoristas a postos de combustível nas estradas.
9: Projeto busca garantir saúde ginecológica de meninas a partir dos 10 anos.
13: Boa noite. Os deputados analisam proposta que visa assegurar a saúde ginecológica de meninas a partir dos 10 anos de idade no SUS. O projeto está em regime de urgência e pode ser incluído na pauta de votações do plenário a qualquer momento, como informa o repórter Antônio Vital.
26: Está pronto para ser votado no plenário da Câmara, projeto que torna a regra a primeira consulta ginecológica das meninas a partir de 10 anos de idade no SUS, o Sistema Único de Saúde. O projeto foi apresentado pelas deputadas Adriana Ventura, do Novo de São Paulo, e Grace Elias, do PL de Minas Gerais, com o objetivo de permitir que as meninas e suas famílias recebam orientações preventivas e adequadas sobre temas como vacinação contra o HPV, cuidados de higiene íntima, preparação emocional para a primeira menstruação e informações sobre métodos contraceptivos. A vacina contra o HPV é recomendada a partir dos 9 anos de idade. A proposta obriga o Ministério da Saúde a elaborar um protocolo para o atendimento ginecológico dessa faixa etária. As meninas deverão ser encaminhadas à primeira consulta quando houver sinais de proximidade da menarca, como é chamada a primeira menstruação. Além disso, determina que as secretarias estaduais e municipais de saúde providenciem a formação contínua dos profissionais da área, especialmente ginecologistas, para que estejam preparados para atender as meninas. O texto também estabelece que a consulta será acompanhada por um responsável e, quando necessário, uma equipe multidisciplinar, que poderá incluir psicólogos e enfermeiros. De acordo com a deputada Adriana Ventura, uma das autoras da proposta, o objetivo é reduzir a incidência de gravidez precoce na adolescência, evitar doenças sexualmente transmissíveis e contribuir para a prática de hábitos saudáveis.
27: Tanto a vacinação como a HPV, que é recomendado a partir dos 9 anos, cuidado de higiene íntima, preparação emocional para essa fase da primeira menstruação e demais, bem como informação sobre métodos contraceptivos, isso é importante para prevenir gravidez precoce e outras complicações de saúde. Ele é muito simples, mas a gente acredita que ele pode provocar mudanças profundas na orientação das meninas brasileiras.
26: O projeto que torna regra, a primeira consulta ginecológica das meninas a partir de 10 anos de idade no SUS ganhou regime de urgência e pode ser votada a qualquer momento no plenário da Câmara, sem passar pela análise das comissões permanentes da Casa. Da Rádio Câmara, de Brasília, Antônio Vital.
28: Educação.
5: Jorge Sola, do PT da Bahia, defende projeto de sua autoria que regulamenta as escolas de saúde pública do SUS. A matéria, já aprovada na Câmara e em tramitação no Senado, reconhece instituições estaduais e municipais que formam profissionais, organizam estágios e apoiam residências.
29: Essa rede de escolas de saúde pública precisa e merece o seu reconhecimento, a sua regulamentação, para que dê, primeiro, mais visibilidade, mais estabilidade e maior capacidade de ampliar o orçamento destinado à formação de recursos humanos, ampliar o empoderamento dessas escolas para o ordenamento das práticas e dos estágios. Muitas vezes você tem a necessidade de organizar as vagas nos hospitais públicos, nos hospitais da rede do SUS para a formação profissional e até, né, definir políticas públicas que visem estimular a formação de profissionais que ainda temos uma carência.
13: Jorge Sola assinala ainda que as escolas têm papel central na organização dos processos seletivos para residências médicas e na formação de especialistas em áreas com carência no país. Para ele, a falta de um marco legal e de uma estrutura de articulação nacional limita o potencial das instituições.
5: Professora Luciane Cavalcante, do PSOL de São Paulo, é autora do projeto que isenta do imposto de renda professores e demais profissionais da educação básica e superior. Ela explica que a medida busca valorizar a categoria e ampliar os investimentos na educação.
13: A deputada afirma que o Brasil investe pouco em educação, paga baixos salários aos docentes e que muitos municípios não cumprem o piso nacional do magistério. Professora Luciane Cavalcante argumenta ainda que, assim como outros setores recebem incentivos fiscais, os profissionais da educação devem ser priorizados.
7: Esse projeto, ele visa colocar no centro do orçamento público e do financiamento das políticas públicas os profissionais da educação. Quase 30% de todo o rendimento dos profissionais da educação ficam retidos na fonte com o pagamento do imposto de renda. Os profissionais da educação já trabalham em várias escolas para poder complementar a sua renda. Eles trabalham com alto número de estudantes por turma. Então, eles precisam desse investimento.
1: Trabalho.
5: A Câmara aprovou o projeto de lei que limita a jornada máxima de trabalho dos psicólogos a 30 horas semanais, sem redução do salário. A repórter Maria Neves traz mais informações sobre o texto que já foi encaminhado para análise dos senadores.
8: Uma das autoras do projeto, a deputada Érica Cocai, do PT do Distrito Federal, explica que atualmente a lei que regulamenta a atuação dos psicólogos não prevê limite de jornada de trabalho. Com isso, eles ficam submetidos a 44 horas semanais. De acordo com a deputada, a categoria é a única entre os profissionais que lidam com saúde e atenção psicossocial que não tem jornada de 30 horas.
10: Profissionais de psicologia têm o direito a uma jornada de trabalho que possibilite que ele tenha tempo para o seu aprimoramento acadêmico, mas ao mesmo tempo tempo para que possa cuidar da sua própria existência. Por isso, 30 horas para a psicologia é uma necessidade, não apenas dos psicólogos e psicólogas, mas uma necessidade do país que precisa desses profissionais atuando em todos os espaços.
8: A deputada Natália Bonavides, do PT do Rio Grande do Norte, também assina a proposta. Ao apresentar o texto, as autoras argumentaram que a redução da jornada de trabalho vai contribuir para a preservação da qualidade de vida e o adequado exercício da atividade profissional, que demanda elevado desgaste emocional e mental. O texto beneficia os profissionais com contrato de trabalho no setor privado. Para psicólogos que trabalham em empresas públicas como seletistas, a nova jornada dependerá de dotação orçamentária e de autorização na Lei de Diretrizes Orçamentárias. Da Rádio Câmara de Brasília, Maria Neves.
1: Economia.
13: Marcelo Crivella, do Republicanos do Rio de Janeiro, aponta como positivos os resultados de emenda à Constituição que estende a imunidade de IPTU a templos religiosos instalados em imóveis alugados. Ele explica que a regra passou a valer em 2023.
11: Em 2022, ela foi promulgada, essa emenda à Constituição, em fevereiro de 2022. Como o IPTU incidia 1º de janeiro, ela passou a ter efeito apenas em 2023. O que significa ela? Antes dessa emenda, tinha a imunidade de IPTU apenas os templos próprios, aqueles que foram construídos pelos fiéis. Mas nós sabemos, pelo censo do IBGE 2022, que dos 580 mil templos religiosos, católicos, espíritas, evangélicos, 400 mil funcionam em imóveis alugados e eles não tinham a imunidade do IPTU. Com a emenda constitucional 116, passaram a ter.
5: Marcelo Crivella orienta igrejas, creches, asilos e orfanatos a procurarem as prefeituras caso tenham efetuado o pagamento
9: aumento do IPTU entre 2023 e 2026. Ele alerta que a cobrança é indevida nos casos amparados pela emenda, com possibilidade de restituição dos valores.
13: Bandeira de Melo, do PV do Rio de Janeiro, é um dos autores de projeto que cria um modelo próprio de funcionamento para as cooperativas solidárias. O texto define essas organizações como sociedades sem fins lucrativos, com regras de autogestão e articulação com a Política Nacional de Economia Solidária.
9: Bandeira de Melo informa que a proposta busca reduzir a burocracia para iniciativas da economia solidária, com prioridade para grupos economicamente frágeis. O projeto também prevê estímulo à participação das cooperativas solidárias em compras públicas, licitações e ações de desenvolvimento comunitário.
1: Desenvolvimento Regional.
13: Paulo Soares, do Podemos de São Paulo, apresentou o projeto que cria um programa para incentivar a universalização da coleta e tratamento de esgoto. Ele explica que a iniciativa também institui um fundo de assistência para socorrer municípios sem condições financeiras de investir no saneamento básico.
3: Uma defesa da sustentabilidade e da compensação ambiental. Em que sentido? Aquele município que está cumprindo com todos os seus deveres na questão de saneamento, nas questões ambientais todas, ele ser recompensado por um fundo. E esse fundo também, ao mesmo tempo, socorrer os municípios que não têm condições financeiras de avançar no saneamento básico. Essa é uma gestão que envolve meio ambiente, envolve saúde pública.
9: Paulo Soares pede urgência na aprovação da matéria, ressaltando que o saneamento ainda apresenta desigualdades profundas entre regiões do país. O congressista esclarece que os recursos do fundo virão de penalidades, de fiscalização e de aportes internacionais de fomento.
1: Turismo.
13: Projeto de lei apresentado por Domingos Neto, do PSD do Ceará, visa facilitar o acesso de micro e pequenas empresas de turismo a financiamentos públicos. A proposta prioriza empreendimentos localizados fora das regiões metropolitanas.
9: O texto de Domingos Neto permite o uso de fundos garantidores e seguros de crédito em substituição ou complemento às garantias tradicionais. Para ele, a medida amplia o acesso aos recursos do Fungetur e dos fundos constitucionais para modernizar e fortalecer o turismo regional.
1: Transportes.
13: Avança na Câmara a proposta que busca facilitar o acesso de motoristas a postos de combustível nas estradas. A repórter Silvia Munhato tem os detalhes.
4: A Comissão de Viação e Transportes da Câmara dos Deputados aprovou o projeto que busca melhorar o acesso dos motoristas aos postos de combustíveis e rodovias sob concessão pública. A proposta inicial do deputado Capitão Augusto, do PL de São Paulo, dava 180 dias de prazo para que as concessionárias elaborassem planos de adequação das rodovias, evitando retornos muito distantes. O relator, deputado Zé Trovão, do PL de Santa Catarina, afirma que o problema é real.
12: E esse motorista, às vezes, ele tem que caminhar 5, 6 quilômetros para frente, fazer um retorno e voltar. O que nós estamos determinando hoje é o seguinte: olha, nós vamos criar acessos mais claros e mais fáceis para esses motoristas, para que o cara não corra o risco, às vezes está na reserva, está chegando no final do seu combustível, vai fazer um retorno, ou um retorno que não está bem sinalizado, ou um retorno perigoso e acabar acontecendo um acidente.
4: Mas o deputado modificou o texto para atribuir à Agência Nacional de Transportes Terrestres a tarefa de tratar do problema no âmbito de sua atuação normativa e contratual. A proposta, que pretende facilitar o acesso do motorista aos postos de combustíveis em rodovias sob concessão, será analisada agora pela Comissão de Finanças e Tributação. Da Rádio Câmara de Brasília, Silvia Munhato.
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1: Segurança Pública.
5: Bibo Nunes, do PL do Rio Grande do Sul, é autor de projeto que amplia as punições para quem picha bens públicos ou privados. O parlamentar destaca que o texto prevê a suspensão da carteira de habilitação e das linhas telefônicas do infrator.
2: Nós temos que acabar com a pichação. Só suja a cidade. Tem que ser punido. É punindo que se gera respeito. Os pichadores, eles têm uma competição para ver quem é o louco mor, quem é o que consegue pichar e estragar o monumento que mais chama a atenção da sociedade. Então, esse projeto é para dar penalidade, punir quem presta esse desserviço ao Brasil, que é a pichação. E que nós, brasileiros, possamos ter nossas cidades, os nossos monumentos respeitados.
13: O congressista observa que a pichação causa, além dos danos materiais, prejuízos ao turismo. Bibo Nunes acrescenta que o projeto inclui a cobrança do ressarcimento pela restauração do bem pichado, com responsabilização do autor ou dos responsáveis legais em caso de menor de idade.
5: Alexandre Lente, do União de São Paulo, propõe substituir a prisão em regime fechado pela prisão domiciliar para quem deixar de pagar pensão alimentícia. O projeto do deputado também permite monitoramento eletrônico e saída para o trabalho remunerado.
13: Alexandre Leite explica que a prisão em regime fechado ficaria restrita a casos excepcionais, quando houver ocultação de bens ou má-fé do devedor. Ele argumenta que a medida busca aumentar as chances de pagamento da pensão sem impedir o exercício da atividade profissional.
1: Justiça.
5: Os deputados aprovaram nova regra sobre indenização por dano moral à vítima de violência doméstica. Entenda na reportagem de Paula Bittar.
15: A Comissão de Constituição e Justiça da Câmara dos Deputados aprovou uma proposta que reforça na lei o direito de indenização por dano moral nos casos de violência doméstica e familiar contra a mulher, desde que haja pedido expresso da acusação ou da parte ofendida. A reparação será fixada pelo juiz, inclusive criminal. A relatora na comissão, deputada Lídice da Mata, do PSB da Bahia, destacou a importância de garantir a indenização a essas mulheres.
18: Ela é uma vítima da violência e isso é conhecido pela sociedade e impacta sobre sua imagem na sociedade. E, portanto, ele garante o direito dessas mulheres a uma indenização por danos morais. A violência deixa as marcas que vão muito além das agressões físicas. Elas provocam sofrimento, ela compromete a saúde mental, ela afasta as mulheres do seu trabalho, ela deixa a mulher em situação de trauma. E por isso mesmo é essencial que a legislação assegure também o direito à reparação desses danos.
15: Segundo Lídice da Mata, a proposta tem inegável relevância, pois ao inserir a possibilidade expressa de reparação civil por dano moral decorrente de violência doméstica, fortalece a proteção dos direitos fundamentais à dignidade da pessoa humana, à integridade física, psíquica e moral e à igualdade de gênero, assegurando à vítima um instrumento adicional de reparação no âmbito civil. A proposta que estabelece o direito de indenização por dano moral nos casos de violência doméstica e familiar contra a mulher já pode seguir ao Senado, a menos que haja recurso para votação pelo plenário da Câmara. Da Rádio Câmara, de Brasília, Paula Bittar.
1: Consumidor.
13: Tarcísio Mota, do PSOL do Rio de Janeiro, é coautor de projeto que regulamenta a publicidade das apostas online. A iniciativa trata a atividade como tema de saúde pública e de defesa do consumidor, com o objetivo de restringir a propaganda das chamadas bets.
19: Do mesmo jeito que nós temos hoje regulações muito rígidas sobre propaganda, por exemplo, para as drogas legalizadas, como tabaco ou álcool, é preciso ter regras muito rígidas para as propagandas dessas casas de aposta online. Por exemplo, é inadmissível que elas continuem a financiar times de futebol, financiar campeonatos de futebol, que são inclusive a origem de grande parte dessas apostas. É inadmissível que no meio da transmissão de um jogo de futebol, você tenha propaganda dessas casas de aposta como se fossem simples informações jornalísticas.
5: Segundo Tarcísio Mota, o projeto cria medidas preventivas para reduzir o endividamento e os impactos do vício sobre as famílias. O parlamentar também defende regras mais rígidas com foco na proteção da saúde mental e dos direitos dos consumidores.
13: Projeto de Raymond, do PT do Rio de Janeiro, proíbe a veiculação de propagandas de apostas online em emissoras de rádio e televisão. De acordo com o deputado, a medida busca reduzir a exposição da população às chamadas bets em veículos que operam por concessão pública.
0: Então, o que a gente queria, na verdade, é que as bets não existissem no nosso país. Nós lutamos contra elas. Mas, enquanto a gente não consegue abolir as bets no Brasil, e nós haveremos de abolir um dia, nós queremos proibir que elas sejam divulgadas, publicizadas nos meios de comunicação de televisão e rádio.
16: Raymond explica que o objetivo é minimizar os impactos das apostas sobre a saúde mental, o orçamento das famílias e o endividamento da população. Ele acredita que reduzir o alcance desse tipo de atividade protege os consumidores mais vulneráveis.
13: Termina agora o Jornal Câmara dos Deputados, produzido pela Rádio Câmara, com trabalhos técnicos de Everson Urani e apresentação de Val Monteiro e Luciana Vieira. Uma boa noite para você.
16: A Voz do Brasil volta amanhã. Boa noite.
17: 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Boa noite.

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1: 20 horas e 2 minutos. Boa noite. 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